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1: Ao último sinal foram 2 horas.
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0: 3 horas Condestável FM.
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0: São 4 horas.
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ajuda aí, ó.

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0: 5 horas.
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0: Bom dia, são 6 horas.
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0: Muito bom dia, estamos na manhã de 29 de setembro. Vamos às notícias. Edição nesta hora com a jornalista Dulce Cardoso. Olá, Dulce, então, bom dia.
1: Aposta no turismo por parte do município da Sertã está a dar os seus resultados e, neste caso, na freguesia de Pedrógão Pequeno, que lançou recentemente um roteiro turístico. Pedrógão Pequeno, natureza em grande. Luís Biscaia.
2: Em Dia Mundial do Turismo, que se assinalou no passado domingo, a Câmara Municipal da Sertã marcou este dia com a apresentação do guia turístico Pedrógão Pequeno, natureza em grande. O jornalista Rui Lopes, na apresentação do guia, recordava a palavra que um jornalista utilizou para definir o território quando ali andou a fazer reportagem em 1900.
3: Em 1900, por um jornalista do jornal O Século, que fez uma reportagem sobre Pedrógão Pequeno e ele, no meio do texto, utilizou uma palavra que é a palavra deslumbramento. E quem conhece o território, quem o conhece pela primeira vez, é uma das palavras que lhe ocorre mais rapidamente, é a palavra deslumbramento. Porque efetivamente o território de Pedrógão Pequeno é um território que provoca e convoca esse deslumbramento. Primeiro porque é um território diferente do resto do município, tem aqui uma orografia, uma geografia muito, muito característica e que de certo modo moldou um território diferente, e também por outra questão, que é uma feliz ligação entre a natureza e o trabalho do homem.
2: Como refere, a freguesia tem duas particularidades, o património natural e o património edificado. Mantém quase como intocado, o que lhe dá esse toque sui generis, dizia ainda.
3: Que é uma coisa soberba, e o território de Pedrógão Pequeno tem também esse lado mais sui generis de ter esta oferta, não só ao nível da própria natureza, mas também do trabalho do homem, que conseguiu, de certo modo, não estragar aquilo que a natureza lhe deu. Este minério que se vai trabalhando aos poucos, felizmente tem tido bons artesãos que o não têm estragado. E isso é algo muito, muito bom.
2: Este guia está dividido em capítulos, em grande parte um dedicado ao património histórico e outro ao património natural.
3: Ele está dividido por capítulos, ou seja, um capítulo dedicado ao património natural, outro capítulo dedicado ao património histórico, depois também as manifestações culturais e artísticas que ocorrem aqui neste território, e já tivemos aqui um bom exemplo há pouco com a atuação da Sociedade Filarmónica Aurora Pedroguense, sendo uma instituição centenária, continua a dar-nos estes momentos absolutamente maravilhosos. E também outra parte importante, que é o que existe no território, ou seja, a qualificação do território não passa apenas e só pelo património, passa também pelo alojamento, passa também pela restauração, e portanto toda essa informação está vertida neste guia.
2: Este trabalho de levantamento não se cinge apenas à vila de Pedrógão Pequeno, ele foi ao encontro de todas as manifestações culturais e históricas da freguesia.
3: Dou o caso do Bravo, a capela do Bravo, e também um aspecto que normalmente não é realçado neste tipo de guias e que foi aqui de certo modo convocado, foi a questão das Alminhas, que é um património vernacular. Desculpem lá aqui o jargão, que de certo modo mostra muito do que é a população e do que é a fé da população, e é uma coisa que nós habitualmente olhamos às vezes com certo desprezo, porque são pequenas construções que nos aparecem às vezes nas estradas e em alguns caminhos, e elas próprias também contam uma história. E da mesma forma que aqui em Pedrógão Pequeno há umas alminhas do século XVIII, que também elas são de certo modo um local turístico e um local de patrimonial, também tivemos o cuidado de ir a todas as outras, e falo por exemplo das alminhas do Val da Galega, falo das alminhas do Bravo, do Casal dos Bufos, aqui do Val da Froca. Portanto, houve essa preocupação neste guia também de ter aqui uma oferta mais global do próprio território.
2: Isto é o que está a construído, porque neste livro cabem também muitas das tradições culturais, por exemplo, a Romaria a Nossa Senhora da Confiança.
3: Nós temos aqui uma manifestação cultural que é uma manifestação fortíssima, que é a Romaria de Nossa Senhora da Confiança, e que, de certo modo, eu costumo dizer que os pedroguenses, como é que se percebe a alma de um pedroguense? É ir à Romaria de Nossa Senhora da Confiança, e aí percebe-se efetivamente o que é isto de ser pedroguense e o que é isto desta cultura que se convoca neste durante esta festa. E aliás, a procissão noturna é já de si também um momento muito forte do que é o sentir esta ligação ao território, esta ligação que existe a Pedrógão Pequeno.
2: Rui Monteiro, presidente da Junta de Freguesia de Pedrógão Pequeno, olha para este livro como um manual importante para potenciar o turismo na freguesia e, como lhe chamou, é um diamante que está ainda por lapidar.
4: Sinto que este livro, digamos que é uma mais-valia, porque pode ser uma porta, a primeira fase de muita coisa que pode vir a acontecer.

0: ser padrão pequeno, eu costumo dizer que é um minério em bruto, falta lapidar e, portanto, com uma estratégia eficaz e definida e com uma segmentação apropriada para um público-alvo, eu acho que tem tudo para ser feliz no futuro.
1: Pedrógão Pequeno tem tanta singularidade como, por exemplo, num território onde o xisto domina, aquele é um território granítico, lembrava Carlos Miranda, presidente da Câmara Municipal da Sertã.
2: A singularidade geológica de Pedrógão Pequeno. Porque nós vivemos numa região de xisto, toda esta região do Pinhal Interior, Norte e Sul, é uma região de xisto. O professor Orlando Ribeiro até lhe chamava a grande região dos xistos centrais. Portanto, isto é tudo xisto aqui à volta, mas aqui, Pedrógão Pequeno e Pedrógão Grande, é um afloramento granítico. Estas rochas que estão aqui foram formadas quilómetros de profundidade, o magma arrefeceu lentamente a quilómetros de profundidade, deu origem a este granito e depois os movimentos tectónicos levaram-no à superfície e aí está ele. E não há dúvida que o granito tem uma força especial, confere um caráter muito especial à paisagem.
1: Depois temos o facto de Pedrógão Pequeno estar integrado na rede das aldeias de xisto e que lhe confere um estatuto importante para a sua promoção. Temos ainda a sua história.
2: Território habitado há milénios. Se nós formos ali à Senhora da Confiança, nós temos ali à volta do monte rochas que fizeram parte de uma muralha de um castro histórico pré-romano. Há milhares de anos que aqui vivem pessoas, sobretudo ali na zona do Monte da Senhora da Confiança. Mas tivemos depois aqui os romanos que nos deixaram vestígios, alguns estão ainda aqui visíveis, mas tivemos aqui depois, mais tarde, os templários, que nós estamos também a tentar trabalhar dentro da rota dos templários, e toda a história que está ligada a Pedrógão Pequeno e que é muito rica. E depois é a natureza, é o rio, é a serra, é toda esta grandiosidade natural que nós temos aqui.
1: Todos estes e muitos outros pormenores podem ser encontrados neste guia e que não é apenas para mostrar o que tem a quem visita a freguesia, serve também para cada um dos pedroguenses aprender um pouco mais e ser também ele um verdadeiro promotor do território quando abordado, por exemplo, a quem por ali passa a percorrer a Estrada Nacional número 2, que lá para a primavera do próximo ano estará, se tudo correr como previsto, de novo circulável em todo o seu traçado naquela freguesia.
3: As potencialidades e as mais-valias turísticas da freguesia de Pedrógão Pequeno presentes agora num roteiro turístico. E aqui por Cernache do Bom Jardim, a tradição vinícola mantém-se com a realização do Avinharte, que regressa à Casa Ateliê Túlio Vitorino nos dias 10 e 11 de outubro. Ciente de que o enoturismo é hoje fundamental para que as pessoas visitem territórios, o município da Sertã tem apostado na valorização e também no apoio à certificação dos vinhos existentes no concelho. A realização deste festival vem potenciar a valorização dos produtos vinícolas do concelho, dando a conhecer o que de excelente já se produz, incentivando ao surgimento de novos produtores, refere o Presidente da Câmara Municipal da Sertã, Carlos Miranda, que está convicto que o concelho ainda tem um enorme potencial por explorar. O Avinharte vai juntar no mesmo espaço produtores, especialistas e entusiastas da área, apresentando um programa diversificado, onde além do vinho se destacam outros produtos regionais em perfeita simbiose. O programa inclui a mostra de vinhos e o mercado de produtos regionais, abertos a partir das 10 da manhã, em ambos os dias, além de diversas atividades de destaque. A abertura oficial acontece dia 10 às 10 da manhã, com os tambores de Casal da Madalena. Seguem-se iniciativas como a pintura ao vivo com vinho, pelo artista italiano Máximo Exposito. Às 11 horas, a degustação de produtos regionais, a rúbrica Quem está por detrás deste vinho e a conversa Quando uma boa história vende um vinho. Às 18 horas, tem lugar uma prova cega, o vinho que escolhi, com o enólogo Aníbal Coutinho, terminando com o Avinharte Wine Sunset com o DJ Shark às 19 horas. Depois, no dia 11, o dia começa com uma oficina de iniciação à prova Vinho Sem Complicações, às 11 horas, show cooking com o Sr. Cozinheiro ao meio-dia e 30 e às 16 horas, uma prova comentada denominada Um Território Diferente de Expressões e uma mesa redonda da uva aos territórios. O evento encerra com a revelação da obra de arte de Máximo Exposito, o momento musical do grupo Capas, Copos e Guitarradas e um brinde coletivo aos produtores às 19 horas. A entrada no festival é livre, mas as atividades, o vinho que escolhi e vinho sem complicações exigem inscrição prévia prévia, que é limitada a 30 participantes, deve ser feita até ao dia 8 de outubro através do e-mail geral@aprocer.pt. O Avinharte é uma iniciativa que resulta da parceria do município da Sertã, União de Freguesias de Cernaço do Bom Jardim de Esperal e Palhais e a Associação de Produtores do Conselho da Sertã. Ficamos por aqui no que este bloco informativo diz respeito. Marcamos novo encontro para daqui a cerca de 2 horas. Até já.
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5: E a previsão do tempo para hoje é de céu geralmente muito nublado, período de chuva, por vezes forte a partir da tarde, possibilidade de ocorrência de trovoada, vento fraco a moderado, soprando moderado a forte nas terras altas e uma pequena descida da temperatura máxima. Máxima prevista para hoje, para Porto Alegre 25 graus, Castelo Branco, Coimbra e Leiria 27, Santarém 28. Para Sertã e Mação 28 graus de máxima, Pampilhosa da Serra 23, Figueira de Gines 25, Oleiros e Pedrógão Grande 26, Porência Nova, Vila de Rei e Ferreira do Zezer 27 e para Vila Velha de Rodão 30. Sendo que nesta altura, em Cernaço de Boa Jardim, temos 17 graus. São 7h12, bom dia, já a seguir, Manhãs da Rádio.
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5: Ora então, muito bom dia, sejam bem-vindos a mais uma edição do Manhãs da Rádio. Vamos chegar até por volta das 10, hoje é terça-feira. Arrancamos já com Brigada Vitor Jara.

0: Manhãs da Rádio até às 10, tenham um bom dia, são 7h22, começámos então com a Brigada Vitor Jara, daqui a pouco temos qualquer coisa como Amantes do Alentejo. Tenha um muito bom dia.
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0: Já o tinha dito, estamos de volta agora com os amantes do Alentejo. Bom dia, são 7h28.

0: São 7:32.
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0: Para esta terça-feira, o Instituto do Mar e da Atmosfera prevê céu geralmente muito nublado, sendo por vezes períodos de chuva, sendo por vezes forte a partir da tarde e possibilidade de ocorrência de trovoada. Ainda vento fraco a moderado, sendo moderado a forte nas terras altas e uma pequena descida da temperatura máxima. Temperatura máxima prevista para hoje, para Porto Alegre, 25 graus, Castelo Branco, Coimbra e Leiria, 27, Santarém, 28, para Sertã e Mação, 28, Pampilhosa da Serra, 23, Chegarodinhos, 25, Oleiros e Pedrógão Grande, 26, Proença Nova, Vila de Rei, Ferreira do Zêzere, 27, e para Vila Velha de Ródão estão previstos 30 graus de máxima, sendo que nesta altura em Serrastro Majadinho temos 18 graus. Tenham um bom dia. 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
0: Até às 10 manhãs da rádio na antena da Condestável, 91.3, 87.5, 107.0, também ainda em radiocondestável.pt. 7h33, não se atrase, estamos agora para ouvir os amigos da Sobreposta.

0: São 7h40, bom dia. Esta é a Contestável, manhãs da rádio até às 10.
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E é com o grupo Staccato que vamos fechar esta primeira hora da manhã de rádio. Recordo a previsão do tempo, céu geralmente muito nublado, período de chuva, sendo por vezes forte a partir da tarde, ainda também possibilidade de ocorrência trovoada, vento fraco a moderado, sendo moderado a forte nas terras altas e uma pequena descida da temperatura máxima. Máxima prevista, Porto Alegre 25 graus, Castelo Branco, Coimbra e Leiria 27, Santarém 28. Para a Sertã e Mação 28, Pampelhosa da Serra 23, Chega Grosso 25, Oleiros e Pedro Algon Grande 26, Provença Nova, Vila de Rei, Ferreira do Zezer 27 e para Vila Velha de Rodão 30. Nesta altura, 18 graus em São Márcio de Monjardim. Até já, bom dia, às 8 há notícias em simultâneo com a Antena 1.

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2: Oito horas em Portugal Continental e na Madeira, 7 nos Açores. Terça-feira, 29, Eduardo à Espanha prepara restrições aos despejos.
3: É o caso de Mari Carmen a forçar o governo espanhol a avançar com medidas para a habitação. Um novo pacote de proteção aos inquilinos vai esta manhã ao Conselho de Ministros em Madrid. A falta de fundos ameaça colapsar o apoio a milhões de refugiados, avisa a Agência das Nações Unidas para os Refugiados. Os primeiros sinais do orçamento para 2027, excedente à vista, mas sem apoios extra às famílias.
2: A esta hora, 20 graus em Ponta Delgada, Lisboa e Coimbra com 21. Faro e Porto com...

0: medidas está a ser preparado para reforçar a proteção dos inquilinos, também para limitar os despejos e para travar o aumento excessivo das rendas. Um pacote que vai esta manhã ao Conselho de Ministros em Madrid. Oriana Barcelos.
1: O novo pacote de habitação em Espanha protege sobretudo os inquilinos com medidas como a suspensão dos despejos das pessoas vulneráveis até 2028 e com o prolongamento por mais 2 anos dos contratos de arrendamento com as mesmas condições e os mesmos valores agora em vigor. O pacote, que tem vindo a ser negociado à esquerda com muitos retrocessos desde março, impõe ainda uma limitação extraordinária aos aumentos das rendas e incentivos fiscais tanto para proprietários como para inquilinos. A imprensa espanhola diz que, embora os partidos à esquerda do PSOE e de Pedro Sánchez queiram ir mais longe, a aprovação do decreto será quase certa numa altura de grande agitação no país. Nos últimos dias, milhares têm protestado contra o despejo de Mari Carmen Abascal, uma mulher de 87 anos, incapacitada, que vivia há 70 na mesma casa. Agora, e depois da pressão pública, há um acordo com a proprietária do imóvel, mediado pela Câmara de Madrid, para que ela possa regressar com um contrato de arrendamento por 8 anos, limitado a 30% do rendimento líquido da moradora. Falta só a assinatura de Mari Carmen.
0: Ao fim da manhã e início da tarde devem ser conhecidas as propostas do governo para fazer face à crise da habitação, sobretudo no mercado de arrendamento espanhol. Depois é preciso que essas medidas venham a ser aprovadas pelo Congresso em Espanha. A França também não vive dias fáceis. A dívida pública é galopante e atingiu entre abril e junho, segundo trimestre deste ano, os 119% do produto interno bruto. É com este cenário que Lecornu vai apresentar amanhã o orçamento de Estado para o próximo ano, um orçamento que estagna os salários, e essa é uma das razões que leva hoje a França a viver uma jornada nacional de protestos dos trabalhadores da função pública. Um conjunto de sindicatos desafiou quase 6 milhões de trabalhadores a contestarem nas ruas a falta de aumentos salariais no próximo ano. O protesto vai ter impacto nos transportes, também no funcionamento das escolas e nos serviços do Estado. Vamos ainda esta manhã estar em direto em Paris para saber qual o impacto desta jornada nacional de luta hoje em França. A Acnur alerta também esta manhã para o risco de colapso da assistência de milhões de refugiados. Segundo o relatório que foi divulgado há pouco em Genebra, milhões de pessoas podem perder ainda este ano o acesso à ajuda das Nações Unidas por causa da crise financeira em que a agência está. O Chad, o Sudão, a Etiópia, também o Afeganistão, são alguns dos países mais afetados. Miguel Bastos.
2: É uma das piores crises de financiamento de sempre, diz o Acnur. O relatório do Alto Comissariado das Nações Unidas para os Refugiados refere que são vários os países que têm vindo a fazer cortes sucessivos nas contribuições. Desde logo, os Estados Unidos. Entre os países que mais sofrem com esses cortes estão o Sudão, o Chad e a Etiópia, mas também o Afeganistão, o Iraque e a Síria. Países com um número elevado de pessoas deslocadas à força. Muitas estão sem documentos e, por isso, sem acesso à assistência em áreas como a saúde ou a alimentação. A crise afeta sobretudo mulheres e crianças. Para este ano, o Acnur precisa de cerca de 7,5 mil milhões de euros, mas até agora só recebeu cerca de um terço desse valor. Isto numa altura em que o número de pessoas deslocadas bate recordes. No Afeganistão, por exemplo, este ano, 1 milhão de pessoas regressou ao país vindos de países vizinhos como o Irão e o Paquistão, mas por causa dos cortes, o apoio financeiro para cada pessoa baixou de 330 para cerca de 170 euros. O próprio Acnur tem vindo a fazer cortes. No ano passado, reduziu o número de trabalhadores em mais de 30%, fechou 140 escritórios e deixou de operar em 15 países. A agência diz que está à beira da ruptura e mais de 8 milhões de refugiados podem ficar sem qualquer tipo de assistência.
0: Abaixo de um determinado limiar de financiamento, o sistema de apoio aos refugiados não encolhe, colapsa. É este o aviso que a Acnur deixa esta manhã perante uma das crises de financiamento mais graves de sempre da agência. O Irão está a fazer pressão esta

0: esta manhã sobre os Estados Unidos para que as negociações avancem. O ministro iraniano dos Negócios Estrangeiros avisa que está à espera de uma resposta norte-americana às propostas que foram enviadas a Washington depois das reuniões que a delegação iraniana teve ontem com os mediadores do Qatar. Em declarações à agência estatal iraniana, Abbas Araghchi, ele é o ministro iraniano dos Negócios Estrangeiros, diz que a proposta de paz feita por Teherão e que foi rejeitada por Donald Trump durante o fim de semana, foi entretanto retrabalhada ontem para cumprir certas condições e agora Teherão espera pela resposta de Washington. Os primeiros contornos do orçamento de Estado para o próximo ano apareceram a seguir ao encontro de ontem do governo com o PS e também com o Chega. O governo pretende voltar a apresentar contas públicas com excedente no próximo ano. Um excedente breve de 0,1 a 0,2%. Não estão previstas também nas contas do Estado para o ano que vem novas descidas de impostos ou apoios excepcionais aos pensionistas. No plano do governo para 2027 estão contempladas apenas as atualizações normais das pensões e também dos salários da função pública, assim como dos escalões de IRS em função daquela que for a inflação. Entre as poucas novidades que foram conhecidas de ontem está a garantia de que a verba destinada a concluir aqueles projetos que começaram dentro do plano de recuperação e resiliência, mas que ainda não estão terminados, possam ser concluídos. Era uma das condições prévias que o Partido Socialista tinha imposto para deixar passar o orçamento de 2027. O PS desconfia, no entanto, que a inflação média, que está prevista para o próximo ano e que é, no entender do governo, semelhante à deste ano, pode não vir a ser cumprida. O líder da bancada do Partido Socialista, Eurico Brilhante Dias, teme que a inflação seja maior e isso vai deixar as famílias portuguesas descalças.
1: A inflação tem, nos últimos meses, andado em torno dos 3 a 3,3, 3,4% em termos homólogos e o governo prevê para este ano uma inflação média equivalente à 2026, quando nós sabemos que uma parte do ano foi anterior à guerra do Médio Oriente. E por isso o governo prevê menos crescimento nominal, em particular da receita, o que faz antever que não dispõe de nenhum mecanismo, de nenhum instrumento de apoio às pessoas.
0: Eurico Brilhante Dias, os socialistas temem que a inflação no próximo ano possa ser maior e se isso acontecer por causa do conflito no Médio Oriente, o orçamento do governo não contempla nenhuma verba para poder reforçar também os apoios aos portugueses por causa do custo de vida. O Chega considera que o orçamento do próximo ano é um orçamento zero, foi assim que lhe chamou, sem medidas para as famílias e também sem alívio fiscal.
2: A verdade é que ficámos extremamente preocupados. Aquilo que percebemos é que vai ser um orçamento zero, um orçamento sem medidas para a população. Um orçamento que foi mais ou menos a base do orçamento para 2026, ou seja, um orçamento que não baixa impostos. Nós questionámos, inclusive, se havia alguma possibilidade de baixar os impostos sobre os combustíveis, tão importantes para as pessoas que não conseguem meter gasolina e gasóleo para vir trabalhar. Têm grandes dificuldades em vir trabalhar por causa disso. E aquilo que percebemos é que este governo não quer baixar esses impostos. Não quer baixar os impostos nem dos combustíveis, nem do IVA da restauração. Ou seja, tudo o que seja baixar impostos às pessoas para melhorar a vida das pessoas, Joaquim Miranda Sarmento não quer fazer.
0: O líder parlamentar do Chega, Pedro Pinto, no final do encontro com o governo, com o ministro das Finanças, desiludido com o orçamento que o governo está a desenhar para o próximo ano. Hoje o executivo vai continuar a receber ao longo do dia os outros partidos, também para falar do orçamento, PSD, o CDS, o LIVRE, o PCP, o Bloco e o JPP. Já a seguir este jornal vamos voltar àquilo que se espera para o orçamento do próximo ano no Ponto Central. E o ministro da Reforma do Estado rejeita as críticas que têm sido feitas por Mário Centeno de que o governo está a usar o medo para fazer política, nomeadamente em relação àquilo que são os impactos nesta altura da crise energética global sobre a vida das famílias e das empresas. Em entrevista ao Política com Assinatura da Antena 1, Gonçalo Saraiva Matias defende que aquilo que o governo da AD faz é ser transparente e dizer a verdade aos portugueses.
3: Não há governar sob medo, nós não temos medo de coisa nenhuma e estamos preparados para todos os cenários. Há uma diferença entre dizermos a verdade às pessoas e não dizermos a verdade às pessoas. E o que nós estamos a fazer é dizer a verdade às pessoas. E a verdade é esta. Nós enfrentamos uma crise internacional grave, com duas guerras ativas, uma delas com efeitos diretos, bom, as duas com efeitos diretos nos preços dos combustíveis.
4: Uhum. Admito, ou vê de alguma forma no horizonte a possibilidade de chegarmos a um ponto de racionamento de combustível?
3: Eu espero que não, Repara, nós não temos sobre isso nenhum controlo, porque isso é uma matéria que resulta de um conflito internacional entre várias potências internacionais, mas nós não temos nenhum controlo sobre o conflito internacional e, portanto, é preciso sermos realistas. Aquilo que o governo, na minha opinião, tem sido é realista e responsável.
0: É assim que Gonçalo Saraiva Matias entende a forma como o governo tem comunicado a crise que o país atravessa por impacto do conflito no Médio Oriente e das dificuldades energéticas a nível global. Gonçalo Saraiva Matias vai estar no Política com Assinatura desta manhã, é o convidado da editora de política da Antena 1, Natália Carvalho, vai poder aqui ouvir na íntegra a entrevista ao Ministro da Reforma do Estado, depois das 10 da manhã.
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6: Bom dia, já de seguida estamos aí a hora 2 do Manhãs da Rádio.
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Ora viva, então muito bom dia, seja bem-vindo, estamos na hora 2 deste Manhãs da Rádio de terça-feira, dia 29 de setembro. Começamos com os anjos e até ao fim. Tenha uma excelente manhã com a Contestável.

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0: Eduardo Santana, neste Manhãs da Rádio. Antes, começámos por ouvir na segunda parte desta Hora 2, a Cátia e a Flor, depois o Eduardo Santana, e daqui a pouco temos Cati. Mas para já, vamos olhar para a previsão do tempo para hoje, pois claro.
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0: Para hoje, o Instituto do Mar e da Atmosfera prevê um dia com céu geralmente muito nublado, também ainda períodos de chuva, sendo por vezes forte a partir da tarde, na possibilidade de ocorrência de trovoada e vento fraco moderado, sendo moderada forte nas terras altas, também de uma pequena descida da temperatura. Temperatura máxima prevista para hoje, para Porto Alegre, 25 graus, já para Castelo Branco, Coimbra e Leiria, 27, Santarém hoje deve ir até aos 28. Para a Sertã e Mação, estão previstos 28 graus de máxima, Pampilhosa da Serra, 23, Figueira dos Vinhos, 25, Oleiros e Pedro Álvares Grande deve atingir os 26, Proença Nova, Vila de Rei e Ferreira do Zezer, 27, e para Vila Velha de Ródão estão previstos 30 graus de máxima. Sendo que nesta altura, em Cernache do Bom Jardim, os termómetros marcam 19 graus.
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0: 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Vamos agora voltar à música, como já tinha dito. Agora estamos para ouvir a Cátia.
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0: E 37.

0: 8:41.
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5: Estamos de volta. Bom dia. 14 minutos para as 9. Não esqueça, à hora certa, há notícias de âmbito local e regional. Para já temos para ouvir José Reza.

E vamos caminhando para o fim desta segunda hora do Manhãs da Rádio. Antes de fechar, digo-lhe que às 9 vamos ter notícias de âmbito local e regional. E obviamente, a edição é trazida à antena com o jornalista Dulce Cardoso. E, obviamente, digo-lhe também que para hoje o Instituto do Mar e da Atmosfera prevê céu geralmente muito nublado, períodos de chuva, sendo por vezes forte. A partir da tarde, possibilidade de ocorrência de trovoada, ainda vento fraco a moderado, sendo moderado a forte nas terras altas e uma pequena descida da temperatura máxima. Máxima prevista para Porto Alegre 25 graus, Castelo Branco, Coimbra e Leiria 27, Santarém 28. Para Sertã e Mação 28 de máxima, para Pampilhosa da Serra 23, Chega Rodrigues 25, Oleiros e Pedrógão Grande 26, Provença Nova, Vila de Rei, Ferreira de Zezer 27 e para Vila Velha de Rodão 30. Sendo que nesta altura, em Sernaste, no Jardim, temos 19 graus. Depois das 9 voltamos. Então até já, bom dia, fechamos então com Jessica Portugal, tira uma boina.

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0: os nossos muito bom dia. Estamos na manhã da terça-feira. Vamos às notícias. Edição nesta hora com a jornalista Dulce Cardoso.
1: A aposta no turismo por parte do município da Sertã está a dar os seus resultados e, neste caso, na freguesia de Pedrógão Pequeno, que lançou recentemente um roteiro turístico. Pedrógão Pequeno, natureza em grande, Luís Biscaia.
2: Em Dia Mundial do Turismo, que se assinalou no passado domingo, a Câmara Municipal da Sertã marcou este dia com a apresentação do guia turístico Pedrógão Pequeno, natureza em grande. O jornalista Rui Lopes, na apresentação do guia, recordava a palavra que um jornalista utilizou para definir o território quando ali andou a fazer reportagem em 1900.
3: Em 1900, por um jornalista do jornal O Século, que fez uma reportagem sobre Pedrógão Pequeno, e ele, no meio do

0: duas particularidades, o património natural e o património edificado, mantém quase como intocado, o que lhe dá esse toque sui generis, dizia ainda.
1: Que é uma coisa soberba, e o território de Drogo Mequeno tem também esse lado mais sui generis de ter esta oferta, não só ao nível da própria natureza, mas também do trabalho do homem que conseguiu, de certo modo, não estragar aquilo que a natureza lhe deu. Este minério que se vai trabalhando aos poucos, felizmente tem tido bons artesãos que o não têm estragado. E isso é algo muito, muito bom.
0: Este guia está dividido em capítulos, em grande parte um dedicado ao património histórico e outro ao património natural.
1: Ele está dividido por capítulos, ou seja, um capítulo dedicado ao património natural, outro capítulo dedicado ao património histórico, depois também as manifestações culturais e artísticas que ocorrem aqui neste território, e já tivemos aqui um bom exemplo há pouco com a atuação da Sociedade Filarmónica Aurora Pedroguense, sendo uma instituição centenária, continua a dar-nos estes momentos absolutamente maravilhosos. E também outra parte importante, que é o que existe no território, ou seja, a qualificação do território não passa apenas e só pelo património, passa também pelo alojamento, passa também pela restauração, e portanto toda essa informação está vertida neste guia.
0: Este trabalho de levantamento não se cinge apenas à vila de Pedrógão Pequeno, ele foi ao encontro de todas as manifestações culturais e históricas da freguesia.
1: Dou o caso do Bravo, a capela do Bravo, e também um aspecto que normalmente não é realçado neste tipo de guias e que foi aqui de certo modo convocado, foi a questão das alminhas, que é um património vernacular, desculpem lá aqui o jargão, que de certo modo mostra muito do que é a população e do que é a fé da população, e é uma coisa que nós habitualmente olhamos às vezes com um certo desprezo, porque são pequenas construções que nos aparecem às vezes nas estradas e em alguns caminhos, e elas próprias também contam uma história. E da mesma forma que aqui em Pedrógão Pequeno há umas alminhas do século XVIII, que também elas são de certo modo um local turístico e um local de patrimonial, também tivemos o cuidado de ir a todas as outras, e falo por exemplo das alminhas do Val da Galega, falo das alminhas do Bravo, do Casal dos Bufos, aqui do Val da Froca. Portanto, houve essa preocupação neste guia também de ter aqui uma oferta mais global do próprio território.
0: Isto é o que está a construído, porque neste livro cabem também muitas das tradições culturais, por exemplo, a Romaria a Nossa Senhora da Confiança.
1: Nós temos aqui uma manifestação cultural que é uma manifestação fortíssima, que é a Romaria de Nossa Senhora da Confiança, e que, de certo modo, eu costumo dizer que os pedroguenses, como é que se percebe a alma de um pedroguense? É ir à Romaria de Nossa Senhora da Confiança, e aí percebe-se efetivamente o que é isto de ser pedroguense e o que é isto desta cultura que se convoca neste durante esta festa. E aliás, a procissão noturna é já de si também um momento muito forte do que é o sentir esta ligação ao território, esta ligação que existe a Pedrógão Pequeno.
0: Rui Monteiro, presidente da Junta de Freguesia de Pedrógão Pequeno, olha para este livro como um manual importante para potenciar o turismo na freguesia e, como lhe chamou, é um diamante que está ainda por lapidar.
2: Sinto que este livro, digamos que é uma mais-valia, porque pode ser uma porta, a primeira fase de muita coisa que pode vir a acontecer. Pedrógão Pequeno, eu costumo dizer que é um minério em bruto, falta lapidar, e portanto com uma estratégia eficaz e definida e com uma segmentação apropriada para um público-alvo, eu acho que tem tudo para ser feliz no futuro.
0: Pedrógão Pequeno tem tanta singularidade como, por exemplo, num território onde o xisto domina, aquele é um território granítico, lembrava Carlos Miranda, presidente da Câmara Municipal da Sertã.
3: A singularidade geológica de Pedrógão Pequeno. Porque nós vivemos numa região de xisto, toda esta região do Pinhal Interior, Norte e Sul, é uma região de xisto. O professor Orlando Ribeiro até lhe chamava a grande região dos xistos centrais. Portanto, isto é tudo xisto aqui à volta, mas aqui, Pedrógão Pequeno e Pedrógão Grande, é um afloramento granítico. Estas rochas que estão aqui foram formadas quilómetros de profundidade, o magma arrefeceu lentamente a quilómetros de profundidade, deu origem a este granito e depois os movimentos tectónicos levaram-no à superfície e aí está ele. E não há dúvida que o granito tem uma força especial, confere um caráter muito especial à paisagem.
0: Depois temos o facto de Pedrógão Pequeno estar integrado na rede das aldeias de xisto e que lhe confere um estatuto importante para a sua promoção. Temos ainda a sua história.
3: Território habitado há milénios. Se nós formos ali à Senhora da Confiança, nós temos ali à volta do monte rochas que fizeram parte de uma muralha de um castro histórico pré-romano. Há milhares de anos que aqui vivem pessoas. sobretudo ali na zona

0: do Monte da Senhora da Confiança. Mas tivemos depois aqui os romanos que nos deixaram vestígios, alguns estão ainda aqui visíveis, mas tivemos aqui depois, mais tarde, os templários, que nós estamos também a tentar trabalhar dentro da rota dos templários, e toda a história que está ligada a Pedrógão Pequeno e que é muito rica. E depois é a natureza, é o rio, é a serra, é toda esta grandiosidade natural que nós temos aqui.
1: Todos estes e muitos outros pormenores podem ser encontrados neste guia e que não é apenas para mostrar o que tem a quem visita a freguesia, serve também para cada um dos pedroguenses aprender um pouco mais e ser também ele um verdadeiro promotor do território quando abordado, por exemplo, a quem por ali passa a percorrer a Estrada Nacional número 2, que lá para a primavera do próximo ano estará, se tudo correr como previsto, de novo circulável em todo o seu traçado naquela freguesia.
2: As potencialidades e as mais-valias turísticas da freguesia de Pedrógão Pequeno presentes agora num roteiro turístico. E aqui por Cernache do Bom Jardim, a tradição vinícola mantém-se com a realização do Avinharte, que regressa à Casa Ateliê Túlio Vitorino nos dias 10 e 11 de outubro. Ciente de que o enoturismo é hoje fundamental para que as pessoas visitem territórios, o município da Sertã tem apostado na valorização e também no apoio à certificação dos vinhos existentes no concelho. A realização deste festival vem potenciar a valorização dos produtos vinícolas do concelho, dando a conhecer o que de excelente já se produz, incentivando ao surgimento de novos produtores, refere o Presidente da Câmara Municipal da Sertã, Carlos Miranda, que está convicto que o concelho ainda tem um enorme potencial por explorar. O Avinharte vai juntar no mesmo espaço produtores, especialistas e entusiastas da área, apresentando um programa diversificado, onde além do vinho se destacam outros produtos regionais em perfeita simbiose. O programa inclui a mostra de vinhos e o mercado de produtos regionais, abertos a partir das 10 da manhã, em ambos os dias, além de diversas atividades de destaque. A abertura oficial acontece dia 10 às 10 da manhã, com os tambores de Casal da Madalena. Seguem-se iniciativas como a pintura ao vivo com vinho, pelo artista italiano Máximo Expósito. Às 11 horas, a degustação de produtos regionais, a rúbrica Quem está por detrás deste vinho e a conversa Quando uma boa história vende um vinho. Às 18 horas, tem lugar uma prova cega, o vinho que escolhi, com o enólogo Aníbal Coutinho, terminando com o Avinharte Wine Sunset com o DJ Shark às 19 horas. Depois, no dia 11, o dia começa com uma oficina de iniciação à prova Vinho Sem Complicações, às 11 horas, show cooking com o Sr. Cozinheiro ao meio-dia e 30 e às 16 horas, uma prova comentada denominada Um Território Diferente de Expressões e uma mesa redonda da uva aos territórios. O evento encerra com a revelação da obra de arte de Máximo Expósito, o momento musical do grupo Capas, Copos e Guitarradas e um brinde coletivo aos produtores às 19 horas. A entrada no festival é livre, mas as atividades, o vinho que escolhi e Vinho Sem Complicações exigem inscrição prévia, que é limitada a 30 participantes, deve ser feita até ao dia 8 de outubro através do e-mail geral@aprocer.pt. O Avinharte é uma iniciativa que resulta da parceria do município da Sertã, União de Freguesias de Cernache do Bom Jardim, de Esperal e Palhais e a Associação de Produtores do Conselho da Sertã. Ficamos por aqui no que este bloco informativo diz respeito. Marcamos novo encontro para daqui a cerca de 2 horas. Até já.
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4: Olhamos então agora para a previsão do tempo para o dia de hoje. Temos aí um dia com céu geralmente muito nublado, período de chuva, sendo por vezes forte a partir da tarde, possibilidade de ocorrência trovoada, vento fraco a moderado, sendo moderada forte nas terras altas e uma pequena descida da temperatura máxima. Máxima prevista para Porto Alegre 25 graus, Castelo Branco, Coimbra e Leiria 27, Santarém 28, para Sertã e Mação 28, Pampilhosa da Serra 23, Chega Grógenes 25, Oleiros e Pedrógão Grande 26, Provença Nova, Vila de Rei, Ferreira de Zezer 27 e Vila Velha de Rodão 30. Sendo que nesta altura, em Cernache de Bom Jardim temos 19 graus. Bom dia, já a seguir a última hora do Manhãs da Rádio.
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4: Estamos de volta, bom dia, seja bem-vindo. Esta é a última hora do Manhãs da Rádio.

0: 9:22.
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0: Chegamos agora às 9h32, portanto avançamos para a revista da imprensa.
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0: Dulce Cardoso, então, mais uma vez, muito bom dia.
3: Viva, muito bom dia, José Carlos. Olhamos então ao Correio da Manhã, podemos ler acusação. O Ministério Público ignora cunhas de Belém no caso das gêmeas. Julgamento. Fiquei apaixonado pelo falso Zé Amaro. Vítima conta como foi burlada em 250 mil euros. Polémica. Vilas Boas ataca Benfica e fala de festinha de Samu Ibá. Titular no campeonato, Marco Silva segura Samuel Soares. Sporting dá prémio salarial a Catamo, fala-se de renovação. Iguais às da polícia, PSP investiga contrafação de pistolas Glock 19. Em Estremoz morre quinto idoso no lar com surto de gripe A. Olhamos também o Jornal de Notícias. Prestação da casa subiu mais de 100 euros desde o início da guerra no Irão. Filho de Marcelo esconde, filho de Marcelo entre os acusados no caso das gêmeas. Julgamento, vítima de falso cantor Zé Amaro entregou-lhe fortuna. No Porto, Câmara volta a cobrar IMI agravado em prémios devolutos. Traz os Montes, oferta de Enoturismo fechada no inverno. Seleção, Ronaldo ficou no banco e já provoca turbulência na Era Jesus. Vilas Boas, frustração, explica métodos criativos no Benfica. Já o Público fala que abortos estabilizaram em 2025, 44% são de mulheres estrangeiras. Caso das gêmeas, 4 acusados por prevaricação, abuso de poder e burla qualificada. CPI no Parlamento, após verão quente, ministros vão estar sob fogo. Governo Regional Madeira compra casa de Lourdes Castro por 3 milhões. E Orçamento de Estado para 2027, PS e Chega dizem que não têm respostas para aumento dos preços. Diário de Notícias. Salários atuais abrandam e emprego futuro pode vir a sofrer com o IA. Nova diretiva. Procuradoria-Geral da República reforça a resposta à violência doméstica e pede vigilância eletrónica em 24 horas. Justiça. Chega a declarar vitória ao retardador sobre relatório da CPI das gêmeas. Mercados. Juros da dívida soberana continuam a subir com receios sobre a inflação. Mudamos de matutino, olhamos os negócios. Fatura com juros da dívida pública pode subir quase 50% até 2030. Energia mais cara até 2027, exceção ibérica, pode ser solução. Governo quer aeroporto de Alcochete pronto em 2034, escreve também o Negócios. Olhamos também o Jornal Económico e juros altos pressionam empresas portuguesas, é um dos títulos. Governo só tem margem de 100 milhões no próximo Orçamento de Estado e Trump ameaça a Europa com fecho da torneira do gasóleo.
0: 9 horas 35 minutos.
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0: Previsão do tempo para hoje, céu geralmente muito nublado, períodos de chuva, sendo por vezes forte a partir da tarde, possibilidade de ocorrência de trovoada, vento fraco a moderado, sendo moderada forte nas terras altas e uma pequena descida da temperatura máxima. Máxima prevista para Porto Alegre 25 graus, Castelo Branco, Coimbra e Leiria 27, Santarém 28. Para Sertém, Mação 28, Pamplona da Serra 23, Figueirão dos Vinhos 25, Oleiros Pedrógão Grande 26, Provença Nova, Vila de Rei, Ferreira do Zezer 27, Vila Velha de Ródão 30. Sendo que nesta altura, a encerrar-se o Bom Jardim, os termómetros marcam 19 graus. Voltamos à música, agora com Rebeca.

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E estamos assim a chegar ao fim desta edição de hoje do Manhãs da Rádio. Falta recordar que para hoje o Instituto do Mar e da Atmosfera prevê um dia com céu geralmente muito nublado, períodos de chuva, sendo por vezes forte a partir da tarde, possibilidade de ocorrência de trovoada, vento fraco a moderado, sendo moderado ou forte nas terras altas e ainda também uma pequena descida da temperatura máxima. Temperatura máxima prevista para hoje, para Porto Alegre 25 graus, Castelo Branco, Coimbra e Leiria 27, Santarém 28, para a Sertã e Mação 28, Pampilhosa da Serra 23, Chega Grau de Gênios 25, Oleiros e Pedrógão Grande 26, Provença Nova, Vila de Rei, Ferreira do Zezer 27 e para Vila Velha de Rodão 30.

Temos nesta altura em Cernache do Bom Jardim 19 graus. E amanhã às 7. Estamos de volta com mais um Manhãs da Rádio. Hoje ficamos por aqui. Bom dia. Até amanhã.

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5: Agora já só vejo o inverno da janela do meu quarto. Deve ser por não estar esperto.

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1: 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Muito bom dia, são 11 horas.
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1: Vamos à informação local e regional. É uma edição da jornalista Dulce Cardoso.

0: Muito bom dia, Dulce.
1: A aposta no turismo por parte do município da Sertã está a dar os seus resultados e, neste caso, na freguesia de Pedrógão Pequeno, que lançou recentemente um roteiro turístico. Pedrógão Pequeno, natureza em grande. Luís Biscaia.
2: Em Dia Mundial do Turismo, que se assinalou no passado domingo, a Câmara Municipal da Sertã marcou este dia com a apresentação do guia turístico Pedrógão Pequeno, Natureza em Grande. O jornalista Rui Lopes, na apresentação do guia, recordava a palavra que um jornalista utilizou para definir o território quando ali andou a fazer reportagem em 1900.
3: Em 1900, por um jornalista do jornal O Século, que fez uma reportagem sobre Pedrógão Pequeno e ele, no meio do texto, utilizou uma palavra que é a palavra deslumbramento. E quem conhece o território, quem o conhece pela primeira vez, é uma das palavras que lhe ocorre mais rapidamente, é a palavra deslumbramento. Porque efetivamente o território de Pedrógão Pequeno é um território que provoca e convoca esse deslumbramento. Primeiro porque é um território diferente do resto do município, tem aqui uma orografia, uma geografia muito, muito característica e que de certo modo moldou um território diferente, e também por outra questão, que é uma feliz ligação entre a natureza e o trabalho do homem.
2: Como refere, a freguesia tem duas particularidades: o património natural e o património edificado. Mantém quase como intocado, o que lhe dá esse toque sui generis, dizia ainda.
3: Que é uma coisa soberba, e o território de Pedrógão Pequeno tem também esse lado mais sui generis de ter esta oferta, não só ao nível da própria natureza, mas também do trabalho do homem, que conseguiu, de certo modo, não estragar aquilo que a natureza lhe deu. Este minério que se vai trabalhando aos poucos, felizmente tem tido bons artesãos que o não têm estragado. E isso é algo muito, muito bom.
2: Este guia está dividido em capítulos, em grande parte um dedicado ao património histórico e outro ao património natural.
3: Ele está dividido por capítulos, ou seja, um capítulo dedicado ao património natural, outro capítulo dedicado ao património histórico, depois também as manifestações.

0: também um aspecto que normalmente não é realçado neste tipo de guias e que foi aqui, de certo modo, convocado, que foi a questão das alminhas, que é um património vernacular, desculpem lá aqui o jargão, que de certo modo mostra muito do que é a população e do que é a fé da população. E é uma coisa que nós habitualmente olhamos, às vezes, com um certo desprezo, porque são pequenas construções que nos aparecem, às vezes, nas estradas e em alguns caminhos, e elas próprias também contam uma história. E da mesma forma que aqui em Pedrógão Pequeno há umas alminhas do século XVIII, que também elas são, de certo modo, um local turístico e um local de patrimonial, também tivemos o cuidado de ir a todas as outras. E falo, por exemplo, das alminhas do Val da Galega, falo das alminhas do Bravo, do Casal dos Bufos, aqui do Val da Froca. Portanto, houve essa preocupação neste guia também de ter aqui uma oferta mais global do próprio território.
1: Isto é o que está a construído, porque neste livro cabem também muitas das tradições culturais. Por exemplo, a Romaria, a Nossa Senhora da Confiança.
0: Nós temos aqui uma manifestação cultural que é uma manifestação fortíssima, que é a Romaria de Nossa Senhora da Confiança, e que, de certo modo, eu costumo dizer que os pedroguenses, como é que se percebe a alma de um pedroguense? É ir à Romaria de Nossa Senhora da Confiança e aí percebe-se efetivamente o que é isto de ser pedroguense e o que é isto desta cultura que se convoca durante esta festa. E aliás, a procissão noturna é já de si também um momento muito forte do que é o sentir esta ligação ao território, esta ligação que existe a Pedrógão Pequeno.
1: Rui Monteiro, presidente da Junta de Freguesia de Pedrógão Pequeno, olha para este livro como um manual importante para potenciar o turismo na freguesia e, como lhe chamou, é um diamante que está ainda por lapidar.
2: Sendo que este livro, digamos que é uma mais-valia, porque pode ser uma porta, a primeira fase de muita coisa que pode vir a acontecer. Pedrógão Pequeno, eu costumo dizer que é um minério imbruto, falta lapidar e, portanto, com uma estratégia eficaz e definida e com uma segmentação apropriada para um público-alvo, eu acho que tem tudo para ser feliz no futuro.
1: Pedrógão Pequeno tem tanta singularidade como, por exemplo, num território onde o xisto domina, aquele é um território granítico, lembrava Carlos Miranda, presidente da Câmara Municipal da Sertã.
3: A singularidade geológica de Pedrógão Pequeno. Porque nós vivemos numa região de xisto, toda esta região do Pinhal Interior, Norte e Sul, é uma região de xisto. O professor Orlando Ribeiro até lhe chamava a grande região dos xistos centrais. Portanto, isto é tudo xisto aqui à volta, mas aqui, Pedrógão Pequeno e Pedrógão Grande, é um afloramento granítico. Estas rochas que estão aqui foram formadas quilómetros de profundidade, o magma arrefeceu lentamente a quilómetros de profundidade, deu origem a este granito e depois os movimentos tectónicos levaram-no à superfície e aí está ele. E não há dúvida que o granito tem uma força especial, confere um caráter muito especial à paisagem.
1: Depois temos o facto de Pedrógão Pequeno estar integrado na rede das aldeias de xisto e que lhe confere um estatuto importante para a sua promoção. Temos ainda a sua história.
3: Território habitado há milénios. Se nós formos ali à Senhora da Confiança, nós temos ali à volta do monte rochas que fizeram parte de uma muralha de um castro histórico pré-romano. Há milhares de anos que aqui vivem pessoas, sobretudo ali na zona do Monte da Senhora da Confiança. Mas tivemos depois aqui os romanos que nos deixaram vestígios, alguns estão ainda aqui visíveis, mas tivemos aqui depois, mais tarde, os templários, que nós estamos também a tentar trabalhar dentro da rota dos templários, e toda a história que está ligada a Pedrógão Pequeno e que é muito rica. E depois é a natureza, é o rio, é a serra, é toda esta grandiosidade natural que nós temos aqui.
1: Todos estes e muitos outros pormenores podem ser encontrados neste guia e que não é apenas para mostrar o que tem a quem visita a freguesia, serve também para cada um dos pedroguenses aprender um pouco mais e ser também ele um verdadeiro promotor do território quando abordado, por exemplo, a quem por ali passa a percorrer a Estrada Nacional número 2, que lá para a primavera do próximo ano estará, se tudo correr como previsto, de novo circulável em todo o seu traçado naquela freguesia.
4: As potencialidades e as mais-valias turísticas da freguesia de Pedrógão Pequeno, presentes agora num roteiro turístico. E aqui por Cernache do Bom Jardim, a tradição vinícola mantém-se com a realização do Avinharte, que regressa à Casa Ateliê Túlio Vitorino nos dias 10 e 11 de outubro. Ciente de que o enoturismo é hoje fundamental para que as pessoas visitem territórios, o município da Sertã tem apostado na valorização e também no apoio à certificação dos vinhos existentes no concelho. A realização deste festival vem potenciar

0: financiar a valorização dos produtos vinícolas do concelho, dando a conhecer o que de excelente já se produz, incentivando ao surgimento de novos produtores, refere o Presidente da Câmara Municipal da Sertã, Carlos Miranda, que está convicto que o concelho ainda tem um enorme potencial por explorar. O Avinharte vai juntar no mesmo espaço produtores, especialistas e entusiastas da área, apresentando um programa diversificado, onde além do vinho se destacam outros produtos regionais em perfeita simbiose. O programa inclui a mostra de vinhos e o mercado de produtos regionais, abertos a partir das 10 da manhã, em ambos os dias, além de diversas atividades de destaque. A abertura oficial acontece dia 10, às 10 da manhã, com os tambores de Casal da Madalena. Seguem-se iniciativas como a pintura ao vivo com vinho, pelo artista italiano Máximo Expósito. Às 11 horas, a degustação de produtos regionais, a rúbrica Quem está por detrás deste vinho e a conversa Quando uma boa história vende um vinho. Às 18 horas, tem lugar uma prova cega, o vinho que escolhi, com o enólogo Aníbal Coutinho, terminando com o Avinharte Wine Sunset, com o DJ Shark às 19 horas. Depois, no dia 11, o dia começa com uma oficina de iniciação à prova Vinho Sem Complicações, às 11 horas, show cooking com o Sr. Cozinheiro ao meio-dia e 30, e às 16 horas, uma prova comentada denominada Um Território Diferente de Expressões e uma mesa redonda da uva aos territórios. O evento encerra com a revelação da obra de arte de Máximo Expósito, o momento musical do grupo Capas, Copos e Guitarradas e um brinde coletivo aos produtores às 19 horas. A entrada no festival é livre, mas as atividades, o vinho que escolhi e Vinho Sem Complicações exigem inscrição prévia, que é limitada a 30 participantes, deve ser feita até ao dia 8 de outubro através do e-mail geral@aprocer.pt. O Avinharte é uma iniciativa que resulta da parceria do município da Sertã, União de Freguesias de Cernaço do Bom Jardim de Esperal e Palhais e a Associação de Produtores do Conselho da Sertã. Ficamos por aqui no que este bloco informativo diz respeito. Marcamos novo encontro para daqui a cerca de 2 horas. Até já.
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2: Previsão do tempo para esta terça-feira, céu geralmente muito nublado, períodos de chuva sendo por vezes forte a partir da tarde, há também possibilidade de ocorrência de trovoada, vento fraco a moderado, sendo moderado a forte nas terras altas e pequena descida da temperatura máxima. As máximas previstas são de 23 graus em Pampilhosa da Serra, 25 em Figueira dos Vinhos, 26 em Oleiros, também Padrógão Grande, 27 em Proença Nova e Vila de Rei e Ferreira do Zezre, 28 na Sertã e Maçã, 30 em Vila Velha de Ródão. Porto Alegre 25, Castelo Branco, Coimbra e Leiria 27, Santarém 28 e Cernaço Bom Jardim conta agora com 20 graus.
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5: E já estamos com 17 minutos depois das 11 da manhã. Seja bem-vindo ao Espaço em Linha Consigo. Até às 12, estamos por cá no 274-800-021, com a frase: publicidade é a alma do negócio, faça publicidade, na Rádio Contestável. Vamos ao telefone. Olá, bom dia.
6: Ora viva, minha princesa, minha menina, bom dia. Olá, como está?
5: Georgina, tudo bem? Seja bem-vinda. Vamos à frase.
6: Muito obrigada. Bom, sim, a publicidade é a alma do negócio e vista a publicidade na Rádio Contestável, que é um bom investimento.
5: Leões da Batalha, predicar.
6: Olha, Fernandinha, assim, vou-lhe mandar um grande beijinho para si, para todos os seus colegas, para os seus pais, para todos os meus amigos que eu dedico, quando entro, quando posso, quando não posso mesmo, é porque não estou, ou isso assim. As melhores para todos os doentes, como para mim, que ainda não sei quando é que eu me ponho boa desta vista, mas pronto, vamos indo. Agora sou uma freira, tenho que estar fechada em casa. E então, vai para todos com um beijinho, para todos os que digo, os falam no meu nome, eu agradeço, muito obrigada. Mas vai muito especialmente para a minha menina, para a minha Soraya, que é uma das minhas netas, faz hoje a bonita idade de 21 anos. Que é tão lindo. E elas são todas umas queridas, eles todos para mim, os meus netos, as minhas netas. E é também um beijinho da mãe, que ela hoje anda aqui. Ela conta muito na companhia da mãe, do pai, da irmã e da família toda, que são todos uns queridos para ela e era também a sua missão para a gente. Um beijinho para todos, tenham todos um santo dia.

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4: Estamos já com 25 minutos depois das 11 da manhã. Vamos ao telefone. Bom dia.
5: Sim, bom dia.
4: Bom dia, Adelino Santos em Abrantes. Vamos à frase.
5: Sim, publicidade é alma do negócio. Faça publicidade na Rádio Condestável, que é um bom investimento.
4: E na água. Quer dedicar?
5: Sim. Sim, para a senhora Georgina do Tramagal, para as melhoras para a senhora, para a senhora Joaquina Dias do Gavião, para a senhora Leonor de Ancião, para o senhor Manuel Benchoca de Barbacena, para o senhor Carlos Torres Vedras, para a Fernanda e para todos os ouvintes. E tudo a correr bem.
4: Igualmente. Um excelente dia. Tudo bom. Até amanhã.

0: E estamos novamente ao telefone com mais uma participação. Olá, bom dia.
1: Bom dia, menina Fernanda.
0: Olá, muito bom dia, Manuel Raul. No Coço, vamos à frase.
1: A publicidade é a alma do negócio, em vista no rádio comercial, que é um bom investimento.
0: Eduardo Santana, predicar?
1: Predicar à Dona Irene e ao Sr. Fernando e à Fernanda e ao resto da vossa equipe. À Maria Adília, à Natália do Curteceira, à Josina do Tramagal, ao Luciano do Torres das Vargas, ao Paulo Januário Bolhares, ao Manuel Ramos Birubeia de João, de Ramos, João Girinhas, Carlos Dias Torres Vedas, Quitéria Bancrença, Eduardo Gomes Santarém, Maria Leonor de Anciães, Maria do Rosário de Proença à Nova, e Maria do Rosário Sorreiros da Sertã, António Crato de Mário, Nina da Roda, Pedro Miguel da Comenda e Herminha de Marraz. E muito obrigado, um bom almoço e um bom descanso.
0: Um excelente dia, tudo a correr bem.
1: Muito obrigado.
0: Então, agora é hora de descansar. Um beijinho, até amanhã.
1: Até.

0: E voltamos ao telefone. Olá, bom dia.
1: Bom dia, Fernanda.
0: Bom dia, Adilino Cusso. Vamos à frase.
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0: Estou com a Tunho, para dedicar.
1: Para dedicar à Natália da Coticeira, Maria Lino de Pousa Flores de Ancião, Maria do Rosário de Proença Nova, Georgina do Tramagal, Joaquina Dias do Gavião, Quitéria de Bencaranças, Edmundo Marraz de Leiria, Manuel Raul, Paulo Genuário de Valhasques, Luciano da Torre das Varas, João Geirinhas de Oledo, Manuel Ramos de Vila Velha de Roda, Pedro Miguel da Comenda, Carlos Dias Torres Vedras, Eduardo Gomes de Santarém, António Cravo de Mari, Glorinha de Alcaís, Dina da Roda, Paula de Lousada. Praza para vocês todos da rádio, o resto do auditório, o resto bom dia, bom almoço e até amanhã, se Deus quiser, Fernando, e um beijinho.
0: Um excelente dia, beijinhos.
1: Obrigado, Fernando.

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3: 15 minutos para o meio-dia, voltamos ao telefone. Olá, bom dia.
4: Bom dia, Unida Fernanda, como está?
3: Bem, obrigada. António Costa em Brejo de Cima, vamos à frase.
4: A publicidade é a alma do negócio, façam publicidade na Rádio Condestável.
3: Diapasão, predicar?
4: Predicar para vocês aí, na Ramos Carlitos, esposa de Manuela, para a Dona Jorginho Tamagal, Dona Globo Inversilhada, Dona Jorginho Carreiro Pão, Tito de Avião, Rosa de Tago de Verão, Natália de Corteceira, senhor tem casa de tomar, um bom almoço e uma boa tarde e uma boa merenda. Há para hoje.
3: Um excelente dia, tudo a correr bem. Até amanhã.

0: Mais uma participação. Olá, bom dia.
1: Bom dia, Menina Ferrada, é um prazer.
0: Igualmente. Seja bem-vindo, Luciano, em Torre das Vargens. Vamos à frase.
1: 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Publique na rádio contestável, que é um bom investimento.
0: Amigos de sobreposta, predicar?
1: Em primeiro lugar, vai já ser para a Menina Fernanda e os seus pais, para os seus colegas, começando para Maria Adília do Coço e também Manuel do Coço, já os ouvi há bocadinho, e António Cravente Mar, São Jorge de Termagal, também já ouvi, bem para a família, Senhora Quitéria para a família também, Manuel Ramos, em Vila Velha da Roda, com um abraço, e para a família também tudo bem, e vai para Pedro Miguel da Comenda, e também a Senhora Lisete, e para todos os meus vizinhos da Torre das Vargens, Menina Fernanda, bom almoço e até à próxima, se Deus quiser, e obrigado.
0: Bom almoço, tudo a correr bem, até amanhã.

0: E vamos novamente ao telefone. Muito bom dia.
1: Olá, menina Nandinha. Muito bom dia.
0: Bem-vinda, Marilionor Ancião. Vamos à frase.
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0: Banda Luz a predicar a quem?
1: Ao meu filho, às minhas manas, ao Sr. António Manuel da Marinha Grande, Sr. Manuel Ramos da Vila Velha de Rodão e à família, Sr. Adílio de Adelino de Abrantes, Dona Natália da Coticeira, Sr. António Cravo de Tomar, Dona Georgina do Tramagal e a sua família, um beijinho para a netinha dela, que hoje faz anos, e para a Sra. Jairinha, Dona Quitéria de Bem-Crença, Sr. Eduardo Gomes de Santarém, para os meus locutores preferidos, e é o Rafael e Nandinha. Mas falta aqui uma pessoa, peço desculpa.
0: É o José Carlos.
1: É a Dona Adília e o Sr. Manel Raul do Lar do Cor. Por aí hoje também um beijinho para todos, para todos. Obrigada, Nandinha.
0: Um beijinho, até amanhã, bom.

0: E já estamos na última participação. Bom dia.
1: Bom dia, princesa. Está tudo bem?
0: Tudo bem, Quitéria. Vamos à França, rapidinho.
1: A publicidade é a alma do negócio. Faça publicidade no rádio quando estava lá para dedicar aos meus familiares, aos meus amiguinhos e amiguinhas todas. Um beijinho grande para eles, as melhores dos doentinhos. E os parabéns quem fizer antes, vai para a Fernandinha, os seus pais, e para vocês aí todos, com um beijinho grande, muita saúde.
0: Igualmente para si, muita força. Um beijinho
1: obrigada,
0: grande.
1: Obrigada, beijinho.
0: Daqui a pouco, simultâneo com Antena 1.

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1: 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Muito boa tarde, meio-dia no continente e na Madeira, 11 horas da manhã nos Açores. Vamos conhecer os títulos do Jornal do Meio-Dia.
2: O líder parlamentar do PSD promete discutir a revisão constitucional com todos os partidos, mas diz que o PS pode ficar descansado, que os limites materiais da Constituição não vão ser alterados. É a garantia de Hugo Soares face a uma das exigências dos socialistas para viabilizarem o orçamento do Estado para o próximo ano. O presidente da Associação de Diretores de Agrupamentos e Escolas Públicas não tem dúvidas. As autarquias têm de envolver-se na criação de soluções de habitação para os professores. Só assim, diz Filinto Lima, será possível atenuar a falta de docentes nas regiões de maior carência, como é o caso da de Lisboa. O tenista português Francisco Cabral, ao lado do norte-americano J.J. Tracy, conquistou o torneio de pares de Hangzhou, na China.
1: As notícias com edição de João Vasco.
2: O líder da bancada social-democrata promete discutir a revisão constitucional com todos os partidos, com assento parlamentar, mas Hugo Soares diz que o PS pode ficar descansado. Os limites materiais da Constituição não vão ser alterados. O PSD não quer fazer alterações ao texto fundamental.
3: Exige o Partido Socialista, exigem os socialistas, que a revisão constitucional que venha a acontecer, o PSD não se proponha a alterar os limites materiais da Constituição. Ora, desse ponto de vista, creio que pode estar o país e o Partido Socialista sossegado. Essa foi sempre uma prática do PSD e não será por isso, nem será agora, que o PSD porá em causa esses limites constitucionais. É normal que haja um conjunto de matérias que são facilmente alcançado entre o Partido Social Democrata e o Partido Socialista. Sim, tem sido assim. Quer o Partido Socialista também mudar alguma coisa. Agora, também devo dizer, o país habituou-se nos últimos anos a um Partido Socialista absolutamente estatizante e imobilizado. Ora, é importante também que o Partido Socialista possa aqui dar um passo para que as transformações que o país precisa se possam fazer. Devo-lhe dizer que não estou nada preocupado com o desfecho do processo de revisão constitucional, nem parece que o Partido Socialista tenha motivos para estar preocupado.
2: A reação de Hugo Soares a uma das exigências dos socialistas para viabilizarem o orçamento do Estado para 2027. Nestas declarações aos jornalistas no Parlamento, Hugo Soares voltou a pedir responsabilidade política à oposição quando o orçamento do Estado for discutido na especialidade.
3: Um apelo à responsabilidade de todos os partidos é um apelo sensato e julgo que é o apelo que as portuguesas e os portugueses, a sua esmagadora maioria, fará neste momento. Ninguém quer juntar à instabilidade que se vive no mundo, à crise internacional que se vive. Temos a certeza absoluta que não há nenhum português que queira somar a isto instabilidade ou imprevisibilidade. O que é expectável é que a oposição faça o seu trabalho, escrutínio do governo, é verdade, mas que deixe o governo governar, implementar as suas políticas.
2: Questionado a comentar o caso das gêmeas luso-brasileiras, o líder parlamentar do PSD faz questão de frisar que a investigação criminal deixa de fora Marcelo Rebelo de Sousa.
3: Qual era a principal causa para o Chega ter pedido uma comissão parlamentar de inquérito ao caso gêmeas? Dizia o Chega que era a responsabilidade objetiva do então Presidente da República, professor Marcelo Rebelo de Sousa. O Chega chegou a dizer várias vezes que estava em causa até o regular funcionamento das instituições e o eventual cumprimento do mandato por parte do Sr. Presidente da República. Como se viu,

0: As autarquias têm de envolver-se na criação de soluções de habitação para os professores. O apelo é do presidente da Associação de Diretores de Agrupamentos e Escolas Públicas. Só assim, diz Filinto Lima, será possível atenuar a falta de docentes nas regiões de maior carência, como é o caso do Conselho de Lisboa. Filinto Lima pede mesmo ao presidente da Câmara de Lisboa, Carlos Moedas, que siga uma das medidas tomadas no vizinho Conselho de Oeiras sobre esta matéria.
1: Aqui ao lado, em Oeiras, em Cascais, parece-me, eu conheço, que foram feitas residências para professores. Eu em Lisboa desconheço isso. Como é que um professor, maioritariamente estão no Norte, como vocês sabem, vem para Lisboa, apesar do apoio que eu reconheço positivo do Ministério da Educação, na deslocação e na estadia, pagar uma renda de 1.000 euros por um quarto? Ninguém vem. Portanto, é preciso também que as autarquias, e eu falo aqui muito diretamente para Lisboa, porque o epicentro deste problema está na capital, está aqui, se implique também na resolução, em parte, não digo na totalidade, mas era um grande passo, penso eu, era um grande passo para que os alunos também de Lisboa tivessem todos os professores. Enquanto isso não acontecer, nós diretores, porque é isso que nos diz o Ministério da Educação, atribuímos horas extraordinárias a professores que já estão assoberbados de trabalho.
0: Uma das sugestões do presidente da Associação de Diretores de Agrupamentos e Escolas Públicas para ajudar a fixar docentes na região de Lisboa. Ora, segundo os dados do relatório sobre educação da OCDE, conhecido hoje, o corpo docente em Portugal é um dos mais envelhecidos do mundo desenvolvido. Cerca de 60% dos professores têm mais de 50 anos, quando a média da OCDE é de 37%. No capítulo da escolarização tem havido progressos, mas Portugal continua muito atrás da média dos países da OCDE. Este relatório revela, por exemplo, que a maioria dos jovens que não consegue concluir o ensino secundário em pelo menos 5 anos acaba por desistir dos estudos, um problema que se estende também a outros níveis de ensino. O documento mostra também que os professores portugueses são os mais insatisfeitos com os salários quando comparado com colegas de outros países da OCDE. Isso mesmo foi destacado há pouco na apresentação deste estudo por Paulo Santiago, chefe da divisão de assessoria e implementação de políticas da Direção de Educação e Competências da OCDE.
2: Portugal distingue-se, para a grande maioria dos países, os professores tendem a estar mais contentes com as condições para além dos salários e menos que os salários. Mas em Portugal estão descontentes com os salários e descontentes com as condições de trabalho. De maneira que há um descontentamento bastante generalizado. Portanto, claramente em Portugal há um tema de valorização e também de não estarem contentes com a compensação. Contudo, há outros indicadores que põem um bocadinho em questão estas percepções, que podem se tornar, de uma certa maneira, culturais ao longo do tempo. Uma delas são os salários dos professores. Como vimos, temos vindo a dizer cada ano, quando comparados com salários noutras áreas da economia para pessoas que têm ensino superior, Portugal tem melhores salários para professores do que no resto da economia.
0: Em Portugal, os professores estão insatisfeitos com os salários. De qualquer forma, os vencimentos são dos mais altos da média da OCDE no topo da carreira. É o que refere este relatório conhecido hoje. A FENPROF sugere uma revisão do Estatuto da Carreira Docente. José Feliciano Costa, da Federação Nacional de Professores, entende que só assim será possível captar mais jovens para a profissão.
3: É um processo de valorização da carreira docente. Isso não está a acontecer. A carreira docente tem sido desvalorizada ao longo dos anos, não é só por este governo, não é? E as causas, nós sabemos porquê, e de facto era importante aqui um processo que valorizasse a carreira. O estatuto em sede de negociação, o estatuto da carreira docente, que é o que está a acontecer, devia ser um momento-chave para que isso acontecesse, mas neste momento o que percebemos é que não são dados passos nenhums nesse sentido, antes exatamente pelo contrário.
0: José Feliciano Costa, da FENPROF. Pedro Barreiro, secretário-geral da FNEF, Federação Nacional da Educação, diz que uma das soluções é a aposta na formação inicial de jovens professores.
4: O Ministério da Educação, Ciência e Inovação tem que, garantidamente, formar o triplo, o quádruplo do número de professores que neste momento está a formar, mas não é formá-los às cegas, é formá-los, e sim, para os grupos disciplinares que nós sabemos que ao longo da próxima década vai haver deficiências. Segundo lugar, de uma forma mais imediata, e também já tivemos a oportunidade de fazer o envio dessa proposta, é olhar para aquilo que é a necessidade de deslocar professores de determinadas regiões para outras regiões, e depois, quer queiramos, quer não, tem que olhar também para aquilo que são os custos de vida em determinadas regiões.
0: A sugestão de Pedro Barreiros, secretário-geral da Federação Nacional de Educação, no dia em que foi conhecido este

0: relatório da OCDE. O ministro Fernando Alexandre deve comentar o documento daqui a pouco no Teatro Thalia, em Lisboa. A Autoridade da Mobilidade e dos Transportes considera urgente preparar a transição das concessões rodoviárias. O regulador defende uma reforma que evolua no sentido de um modelo híbrido com financiamento público e privado, levado a cabo de forma faseada. No estudo estratégico sobre o financiamento da rede rodoviária apresentado hoje, a AMT admite também, Ana Fernandes Silva, a aplicação de taxas nos acessos às áreas metropolitanas em determinados horários.
1: O objetivo é reduzir o trânsito e gerar receitas para financiar melhorias no sistema de transportes, segundo o regulador. A ideia é aplicar taxas de congestionamento nas entradas das áreas metropolitanas e em estradas com tráfego muito elevado em determinados horários. A Autoridade da Mobilidade e dos Transportes utiliza Londres, Estocolmo e Oslo como exemplos onde este modelo já é utilizado. No estudo sobre o futuro do financiamento da rede rodoviária, a AMT alerta ainda que as concessões rodoviárias começam a chegar ao fim. A primeira termina já em 2028 no Oeste e as outras cinco chegam ao fim até 2030. O regulador considera que o fim das concessões é uma oportunidade para reorganizar a rede e repensar o modelo de gestão. Entre as soluções em análise está uma combinação de gestão direta pela Infraestruturas de Portugal com novas parcerias público-privadas, e a AMT sugere ainda uma mudança no papel do Estado. Em vez de ser apenas um financiador residual, passaria a assumir-se como cliente do sistema rodoviário, garantindo assim uma remuneração base para assegurar a operação, a manutenção e a conservação das estradas.
0: Recomendações do estudo da Autoridade da Mobilidade e dos Transportes, conhecido hoje. O número de mortes em acidentes ferroviários diminuiu no ano passado. Foram registadas 14 mortes, menos 6 do que em 2024. Estas 14 mortes representam também o segundo valor mais baixo da última década. São dados do relatório anual de segurança ferroviária, divulgado hoje pelo Instituto da Mobilidade e dos Transportes. Os acidentes em passagens de nível continuam a ser a principal causa de morte. Apesar da redução da mortalidade, houve um aumento destes acidentes nas passagens de nível. Foram 11 no ano passado, o terceiro valor mais elevado da última década. Agora ao ténis. O português Francisco Cabral, ao lado do norte-americano J.J. Tracy, conquistou hoje o torneio de pares de Hangzhou, na China, ao bater os neerlandeses Sander Arends e David Pell na final por 7-5 e 6-4. Com este triunfo, Cabral consegue o sétimo título da carreira, o primeiro ao lado de J.J. Tracy e o segundo da temporada, depois de no início do ano ter vencido em Brisbane, na Austrália, ao lado do austríaco Lucas Miedler. Francisco Cabral já tinha vencido a variante de pares no torneio de Hangzhou no ano passado, precisamente ao lado de Lucas Miedler. A Rússia está a realizar cada vez mais ações hostis perto da fronteira da Polónia com a Ucrânia. A afirmação foi feita hoje pelo primeiro-ministro polaco no final da reunião do Conselho de Ministros. Donald Tusk explicou que estas incursões estão a levar um número crescente de intervenções da Força Aérea Polaca.
2: Ontem houve um ataque de drones muito perto da fronteira polaca, a cerca de 1000 metros de um cruzamento numa estrada. Todas as noites, ou mesmo a qualquer hora do dia, temos de mobilizar a nossa força aérea em várias ocasiões, porque os ataques russos perto da fronteira polaca visam especificamente as passagens fronteiriças e infraestruturas próximas da fronteira. Estes ataques tornaram-se agora uma característica permanente.
0: Donald Tusk, primeiro-ministro polaco, diz que a Polónia coopera, aliás, estreitamente com a Ucrânia e que a parte ucraniana tenta informar a parte polaca se algum drone se aproximar da fronteira.
3: Foi a informação com João Vasco num simultâneo com a RTP Antena 1 Madeira, Açores e RTP Monte.
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20: Muito boa tarde, José Carlos.
21: Olá, Fernanda, muito boa tarde. Já é conhecida a data oficial do jogo da terceira eliminatória da Taça de Portugal de Futebol entre o Brito e o Grupo Desportivo Vitória de Serrache. O jogo está agendado para domingo, dia 18 de outubro, a partir das 15 horas, no Brito, no Conselho de Guimarães. Recordo que o Vitória de Serrache é a única equipa do Distrito de Castelo Branco que está presente ainda na Taça de Portugal. No próximo fim de semana, os campeonatos nacionais voltam a parar, devido aos compromissos da Seleção Nacional de Futebol. Recordo que Portugal vai jogar já no dia 1 de outubro na Dinamarca, a partir das 19h45, e depois no dia 4 de outubro, ou seja, no domingo, a partir das 19h45, recebe a Noruega. Mas se não há campeonatos nacionais, há distritais. Na Liga CRP da Associação de Futebol de Castelo Branco vai-se jogar no próximo domingo a segunda jornada. Jogos em destaque: Cabeçudo, Vitória de Serrache B, Provença Nova, Alcaíns, também ainda o Pedrógão de São Pedro Águias de Moradal. Além disso, há ainda o Idenhense Belmonte e o Fundão Atalaia do Campo. Também no próximo fim de semana arranca a primeira divisão distrital de Leiria, com dois jogos antecipados para sábado, às 20h30. O Pedroguense Alveiazre e o Arcuda Casarinhos. Todos os outros jogos são no domingo, a partir das 15, a saber, Moita do Benfica e dos Vinhos, Chão de Coço Plariga e Mata Brusquense Avelarense. Por Santarém, na primeira divisão distrital, vai-se jogar no próximo domingo também mais uma jornada. Destacamos o Ouriense Centro Arramento, União de Tomar Alcanense, também ainda o Cruxense Mação, o Abrantes e Benfica Ouriquense, tudo jogos agendados para domingo à tarde. Já na Primeira Liga de Futsal, encerrou ontem a jornada número 3, com os resultados: Torriense 1, Ferreira do Zêzere 3, Fundão 4, o PVN 1. Na classificação, o Sporting lidera com 10 pontos, segundo o Fundão com 9, terceiro o Leões Porto Salvo com 7, quarto o Elétrico com 6 pontos. Depois, Benfica com 5 pontos, também ainda no Sporting de Braga, o Ferreira do Zêzere e o Famalicão com 4, o Rio Ave tem 2, o Portimonense 1, Torriense e o PVN têm 0 pontos. De realçar que o Sporting e o Fundão já têm mais um jogo. No próximo fim de semana, a prova continua, no sábado com o Benfica e Leões de Porto Salvo, depois no domingo o Portimonense Fundão e o Elétrico Sporting, na segunda-feira o PVN Torriense, Ferreira do Zezer Rio Ave e Sporting Braga Famalicão. É tudo, boa tarde.
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20: E daqui a pouco há Peça que Passa com Rosalía.
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29: 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O Peça que Passa está de volta. A primeira edição da semana começa hoje com Rosalía e Carminho. O tema Memória é o pedido de Irmina e Marrazes para dedicar a toda a sua lista.
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Agora 36 minutos depois do meio-dia. Boa terça-feira, continuamos por cá com o Peça que Passa. Agora Maria Lisboa com este Zumba Contigo. Este é o pedido da Lara de Brandes para dedicar à Cândida com beijinhos de parabéns. Muitas felicidades.

zumbar aqui com a Maria Lisboa. Agora temos Paulo Gonzo, Deito Quase Tudo. Este é o pedido do Paulo Januário de Velhascos para dedicar a todos, para também para a Maria Afonso, Quitéria, Georgina, Carolina Vestia, Maria Adília, Manuel Raul, Manuel Mitra, Rosarinho e Maria do Rosário.

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10: E estamos com 11 minutos para a 1 da tarde. Agora temos o pedido da Beatriz Ferreira. Vamos ouvir Nel Montar com a Cigana dos Olhos Negros, para dedicar à avó Belmira, à mana Carolina, à amiga Rosete. Beijinhos, boa semana, bom almoço a todos na rádio e a todos os ouvintes.

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3: Muito boa tarde, são 13 horas.
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3: Vamos à informação com a jornalista Dulce Cardoso.
4: A aposta no turismo por parte do município da Sertã está a dar os seus resultados e, neste caso, na freguesia de Pedrógão Pequeno, que lançou recentemente um roteiro turístico. Pedrógão Pequeno, natureza em grande, Luís Biscaia.
5: Em Dia Mundial do Turismo, que se assinalou no passado domingo, a Câmara Municipal da Sertã marcou este dia com a apresentação do guia turístico Pedrógão Pequeno, natureza em grande. O jornalista Rui Lopes, na apresentação do guia, recordava a palavra que um jornalista utilizou para definir o território quando ali andou a fazer reportagem em 1900.
6: Em 1900, por um jornalista do jornal O Século, que fez uma reportagem sobre Pedrógão Pequeno e ele, no meio do texto, utilizou uma palavra que é a palavra deslumbramento. E quem conhece o território, quem o conhece pela primeira vez, é uma das palavras que lhe ocorre mais rapidamente, é a palavra deslumbramento. Porque efetivamente o território de Pedrógão Pequeno é um território que provoca e convoca esse deslumbramento. Primeiro porque é um território diferente do resto do município. Tem aqui uma orografia, uma geografia muito, muito característica e que de certo modo moldou um território diferente e também por outra questão, que é uma feliz ligação entre a natureza e o trabalho do homem.
5: Como refere, a freguesia tem duas particularidades, o património natural e o património edificado. Mantém quase como intocado o que lhe dá esse toque sui generis, dizia ainda.
6: É uma coisa soberba e o território de Pedrógão Pequeno tem também esse lado mais sui generis de ter esta oferta, não só ao nível da própria natureza, mas também do trabalho do homem, que conseguiu, de certo modo, não estragar aquilo que a natureza lhe deu. Este minério que se vai trabalhando aos poucos, felizmente tem tido bons artesãos que o não têm estragado. E isso é algo muito, muito bom.
5: Este guia está dividido em capítulos, em grande parte um dedicado ao património histórico e outro ao património natural.
6: Ele está dividido por capítulos, ou seja, um capítulo dedicado ao património natural, outro capítulo dedicado ao património histórico, depois também as manifestações culturais e artísticas que ocorrem aqui neste território, e já tivemos aqui um bom exemplo há pouco com a atuação da Sociedade Filarmónica Aurora Pedroguense, sendo uma instituição centenária, continua a dar-nos estes momentos absolutamente maravilhosos. E também outra parte importante, que é o que existe no território, ou seja, a qualificação do território não passa apenas e só pelo património, passa também pelo alojamento, passa também pela restauração e, portanto, toda essa informação está vertida neste guia.
5: Este trabalho de levantamento não se cinge apenas à Vila de Pedralgão Pequeno, ele foi ao encontro de todas as manifestações culturais e históricas da freguesia.
6: Dou o caso do Bravo, a capela do Bravo, e também um aspecto que normalmente não é realçado neste tipo de guias e que foi aqui, de certo modo, convocado, que foi a questão das Alminhas, que é um património vernacular, desculpem lá aqui o jargão, que de certo modo mostra muito do que é a população e do que é a fé da população, e é uma coisa que nós habitualmente olhamos às vezes com um certo desprezo, porque são pequenas construções que nos aparecem às vezes nas estradas e em alguns caminhos, e elas próprias também contam uma história. E da mesma forma que aqui em Pedralgão Pequeno há umas alminhas do século XVIII, que também elas são de certo modo um local turístico e um local de patrimonial, também tivemos o cuidado de ir a todas as outras. E falo, por exemplo, das alminhas do Val da Galega, falo das alminhas do Bravo, do Casal dos Bufos, aqui do Val da Froca. Portanto, houve essa preocupação neste guia também de ter aqui uma oferta mais global do próprio território.
5: Isto é o que está a construído, porque neste livro cabem também muitas das tradições culturais, por exemplo, a Romaria a Nossa Senhora da Confiança.
6: Nós temos aqui uma manifestação cultural que é uma manifestação fortíssima, que é a Romaria de Nossa Senhora da Confiança, e que, de certo modo,

0: Livro com um manual importante para potenciar o turismo na freguesia e, como lhe chamou, é um diamante que está ainda por lapidar.
1: Sinto que este livro, digamos que é uma mais-valia porque pode ser uma porta, a primeira fase de muita coisa que pode vir a acontecer. Pedrógão pequeno, eu costumo dizer que é um minério imbruto, falta lapidar e, portanto, com uma estratégia eficaz e definida e com uma segmentação apropriada para um público-alvo, eu acho que tem tudo para ser feliz no futuro.
0: Pedrógão Pequeno tem tanta singularidade como, por exemplo, num território onde o xisto domina, aquele é um território granítico, lembrava Carlos Miranda, presidente da Câmara Municipal da Sertã.
2: A singularidade geológica de Pedrógão Pequeno. Porque nós vivemos numa região de xisto, toda esta região do Pinhal Interior, Norte e Sul, é uma região de xisto. O professor Orlando Ribeiro até lhe chamava a grande região dos xistos centrais. Portanto, isto é tudo xisto aqui à volta, mas aqui, Pedrógão Pequeno e Pedrógão Grande, é um afloramento granítico. Estas rochas que estão aqui foram formadas quilómetros de profundidade, o magma arrefeceu lentamente a quilómetros de profundidade, deu origem a este granito e depois os movimentos tectónicos levaram-no à superfície e aí está ele. E não há dúvida que o granito tem uma força especial, confere um caráter muito especial à paisagem.
0: Depois temos o facto de Pedrógão Pequeno estar integrado na rede das aldeias de xisto e que lhe confere um estatuto importante para a sua promoção. Temos ainda a sua história.
2: Território habitado há milénios. Se nós formos ali à Senhora da Confiança, nós temos ali à volta do monte rochas que fizeram parte de uma muralha de um castro histórico pré-romano. Há milhares de anos que aqui vivem pessoas, sobretudo ali na zona do Monte da Senhora da Confiança. Mas tivemos depois aqui os romanos que nos deixaram vestígios, alguns estão ainda aqui visíveis, mas tivemos aqui depois, mais tarde, os templários, que nós estamos também a tentar trabalhar dentro da rota dos templários, e toda a história que está ligada a Pedrógão Pequeno e que é muito rica. E depois é a natureza, é o rio, é a serra, é toda esta grandiosidade natural que nós temos aqui.
0: Todos estes e muitos outros pormenores podem ser encontrados neste guia e que não é apenas para mostrar o que tem a quem visita a freguesia, serve também para cada um dos pedroguenses aprender um pouco mais e ser também ele um verdadeiro promotor do território quando abordado, por exemplo, a quem por ali passa a percorrer a Estrada Nacional número 2, que lá para a primavera do próximo ano estará, se tudo correr como previsto, de novo circulável em todo o seu traçado naquela freguesia.
3: As potencialidades e as mais-valias turísticas da freguesia de Pedrógão Pequeno presentes agora num roteiro turístico. E aqui por Cernache do Bom Jardim, a tradição vinícola mantém-se com a realização do Avinharte, que regressa à Casa Ateliê Túlio Vitorino nos dias 10 e 11 de outubro. Ciente de que o enoturismo é hoje fundamental para que as pessoas visitem territórios, o município da Sertã tem apostado na valorização e também no apoio à certificação dos vinhos existentes no concelho. A realização deste festival vem potenciar a valorização dos produtos vinícolas do concelho, dando a conhecer o que de excelente já se produz, incentivando ao surgimento de novos produtores, refere o presidente da Câmara Municipal da Sertã, Carlos Miranda, que está convicto que o concelho ainda tem um enorme potencial por explorar. O Avinharte vai juntar no mesmo espaço produtores, especialistas e entusiastas da área, apresentando um programa diversificado, onde além do vinho se destacam outros produtos regionais em perfeita simbiose. O programa inclui a mostra de vinhos e o mercado de produtos regionais, abertos a partir das 10 da manhã em ambos os dias, além de diversas atividades de destaque. A abertura oficial acontece dia 10 às 10 da manhã, com os tambores de Casal da Madalena. Seguem-se iniciativas como a pintura ao vivo com vinho, pelo artista italiano Máximo Expósito. Às 11 horas, a degustação de produtos regionais, a rúbrica Quem está por detrás deste vinho e a conversa Quando uma boa história vende um vinho. Às 18 horas, tem lugar uma prova cega, o vinho que escolhi, com o enólogo Aníbal Coutinho, terminando com o Avinharte Wine Sunset com o DJ Shark às 19 horas. Depois, no dia 11, o dia começa com uma oficina de iniciação à prova Vinho Sem Complicações, às 11 horas, show cooking com o Sr. Cozinheiro ao meio-dia e 30 e às 16 horas, uma prova comentada denominada Um Território Diferente de Expressões e uma mesa redonda da uva aos territórios. O evento encerra com a revelação da obra de arte de Máximo Expósito. O momento musical do grupo Capas Copas

0: pipos e guitarradas e um brinde coletivo aos produtores às 19 horas. A entrada no festival é livre, mas as atividades, o vinho que escolhi e vinho sem complicações, exige a inscrição prévia, que é limitada a 30 participantes, deve ser feita até ao dia 8 de outubro através do e-mail geral@aprocer.pt. O Avinharte é uma iniciativa que resulta da parceria do município da Sertã, União de Freguesias de Cernache do Bom Jardim de Esperal e Palhais e a Associação de Produtores do Conselho da Sertã. Ficamos por aqui no que este bloco informativo diz respeito. Marcamos novo encontro para daqui a cerca de 2 horas. Até já.
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2: Previsão do tempo para esta terça-feira, céu geralmente muito nublado, períodos de chuva sendo por vezes forte a partir da tarde. Há também a possibilidade de trovoada, vento fraco a moderado, sendo moderada forte nas terras altas e pequena descida da temperatura. Máximas de 23 graus em Pampilhosa da Serra, 25 em Figueirão dos Vinhos, 26 em Oleiros e Pedrógão Grande, 27 em Proença Nova, Vila de Rei e Ferreira do Zezer, 28 na Sertã e Mação, 30 em Vila Velha de Ródão. Porto Alegre 25, Castelo Branco, Coimbra e Leiria 27, Santarém 28 e Cernache de Bom Jardim tem agora 24 graus. Tenham um bom almoço.
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1: Muito boa tarde, são 14 horas.
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3: E está a começar mais uma tarde aqui na sua rádio, terça-feira. Junte-se a nós, já sabe, estamos juntos até às 5 com o melhor da produção nacional. E hoje começamos aqui com Leandro, porque parece que ele tem alguma coisa a gritar ao mundo. Vamos ouvi-lo, mas a cantar.

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12: E provavelmente agora só mesmo o coração é que está de férias. Este é Sérgio Rossi. Vamos ouvir Blaia, Gisela João, Ricardo Nunes, também Catarina Rocha e Ricardo Ribeiro.

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estamos quase a virar de hora, isso sim, estes são os Dama e Vítor Rodrigues. Vamos ouvir ainda David Hayes e David Carrara. Daqui a pouco atualizamos a informação, vem ali para a próxima hora.

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1: Muito boa tarde, são 15 horas.
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1: Agora a informação local e regional é uma edição do jornalista Luís Biscaia.

0: Uma dessas marcas foram deixadas na sede do Centro Cultural, Recreativo, Desportivo dos Casais Unidos Outeiro da Lagoa, na freguesia da Sertã. O vereador do PSD, Fernando Amaral, esteve lá e não gostou do que viu. E na última reunião do Executivo, no passado dia 18 de setembro, pediu explicações.
1: Eu estive lá e estive a ver. Muito dificilmente aguenta, não sei os outros, do que outros é que estamos a falar, mas deste em particular, não aguenta o inverno, porque o nível de estragos é tão alto que se vier um inverno mais rigoroso, com algo a sério, os danos na infraestrutura vão ser tais que vai haver alguma dificuldade em manter aquele edifício. E, portanto, passado este tempo todo, urgia saber qual é a previsão, qual é o planeamento destes e de outros, mas deste em particular, que é este que eu estou a perguntar, porque eu sei que a resposta já vai ser essa. Vai vir os outros todos, as outras obras todas.
0: Em resposta a Carlos Miranda, Presidente da Câmara Municipal da Sertã, reconhece o estado em que está a cobertura desta associação, lembrando que já antes esta apresentava algumas deficiências e que além desta há outras que estão em situação semelhante.
2: Nós temos um conjunto de outras associações que também estão na mesma situação, com prejuízos graves nas suas infraestruturas. Nós estamos atentos a esta questão aqui dos Casais Unidos, até porque já tínhamos falado antes da tempestade sobre esta situação, já tínhamos falado com a direção da associação. O que eu posso dizer é que vai haver um aviso para candidaturas para as associações no âmbito da tempestade e não vos posso dizer quando, nem com que percentagem de financiamento, porque isso não está ainda definido, mas aquilo que me foi transmitido é que vai haver esse aviso para as associações. E, portanto, nós vamos aqui aguardar mais algum tempo a tentar perceber o que é que as associações podem fazer no âmbito desse aviso e estamos certamente atentos aqui a esta questão do Outeiro da Lagoa e de outras e depois também estamos cá para apoiar naquilo que o aviso não comparticipar.
0: O autarca lembrou ainda que tinham já um orçamento para estas obras antes da passagem da tempestade Kristin e que, devido aos estragos avultados, ficou sem efeito. Os antigos combatentes do ultramar que partiram da União de Freguesias de Sernás do Bom Jardim, Nesperol e Palhais viram os seus nomes agora perpetuados no monumento erguido no Jardim da Memória em Sernás do Bom Jardim. O livro que agora foi inaugurado tem os nomes dos cerca de 500 jovens que um dia partiram para a guerra nas províncias ultramarinas. Para que o monumento fique completo, faltam apenas alguns pormenores, o essencial está lá, dizia-nos o ex-combatente António Cesário da Comissão Organizadora.
3: Não está completo ainda, porque faltam aqui duas réplicas, duas G3, que estão prometidas para serem colocadas aqui, e também um emblema da Liga dos Combatentes que não foi autorizado a colocar ainda. De resto, o nosso trabalho começou há 5 anos atrás, foi concluído hoje com o encerramento deste livro, que é de facto um sonho que nós tínhamos há 5 décadas e hoje foi cumprido.
0: Este foi também o momento para voltar a alertar o Poder Central para as reivindicações que consideram justas e que tardam em ser colocadas em prática.
3: Há muita coisa para reparar que os combatentes estão a aguardar, desde a área na parte social, com participação em medicamentos, que agora já são gratuitos, mas há muitos que as valências do Serviço Social de Saúde não cobrem, que é o caso dos óculos, das próteses dentárias, dos aparelhos auditivos, que nós gostaríamos que os hospitais militares abrissem para esta realidade, para que as pessoas pudessem ter esse equipamento gratuito no futuro.
0: Ana Margarida Alves, vereadora do município da Sertã, em representação do Presidente da Câmara, dizia que aquele momento era muito mais que um convívio, era um ato de justiça histórica.
4: É um ato solene de justiça histórica. Justiça para com uma geração de jovens que, vindo destas terras, do Pinhal Interior, das nossas aldeias e lugares, da Rolã, de Palhais, de Sernás, da Urgueira e de tantos outros sítios, foram chamados a cumprir missões de extrema dureza nos antigos territórios de ultramar. O Conselho da Sertã, e mais concretamente a União de Freguesias de Sernás do Bom Jardim, Nesperol e Palhais, orgulham-se do vosso percurso. Sabemos que o preço pago foi muito alto. Lembramos com respeito e saudade aqueles rapazes da nossa terra que partiram e não regressaram, deixando famílias destroçadas.

0: comunidades e um vazio das nossas comunidades.
1: Ali naquele livro repousam os nomes de mais de 500 jovens que foram chamados a defender a pátria de toda a forma, inclusive com o

0: Temos aqui pessoas de Palhais, de Cernás, da Orgueira, da Rolã, Pampelhal. Há pouco aquele senhor confidenciou que só da Rolã foram 27, só da Rolã, 27 jovens que foram retirados a uma localidade. Foram famílias que ficaram dilapidadas, foram futuras famílias que ficaram dilapidadas. Não tenho sequer capacidade para imaginar o peso real e o impacto real deste evento, chamemos-lhe assim, em todos vós, em todos os que ficaram, nas famílias, em todos os que regressaram. Estar presente também teve muito impacto nos que regressaram, condicionou em muito a sua atitude, a sua postura no dia-a-dia, a sua sensibilidade, a sua perspectiva relativamente ao próximo. E tudo isso, todos esses factos merecem o nosso maior respeito.
1: Célia Luís dirigiu-se ainda aos jovens ali presentes, familiares de ex-combatentes, dizendo que gostaria de ali ver mais jovens para perceberem o que foi esta guerra e poderem lutar no futuro para que os erros do passado não se voltem a repetir. Alameda da Carvalha, na Sertã, voltou a servir de pista no passado sábado, dia 26 de setembro, para a já clássica prova de perícia automóvel. A prova foi ganha pelo piloto Jorge Almeida, que mais uma vez não deu hipótese aos mais diretos adversários. Este ano conseguiu arrecadar os pódios todos.
2: Correu bem, foi uma prova... Já venho aqui há uns 5 ou 6 anos, o espaço é muito bonito, apesar do piso estar um bocadinho pior do que os outros anos. Mas já tivemos aí os concorrentes de peso, foi uma prova bem disputada, o meu carrinho estava um bocadinho melhor que os outros, se calhar, este ano. Ganhei o campeonato, ganhei os troféus todos, foi uma vitória saborosa.
1: Este sucesso é fruto de muita dedicação e correr, fazer muitas provas para se adquirir experiência.
2: É muita dedicação, muita prova. Esta prova penso que já é a 37ª este ano, ou seja, acabamos por ter um ritmo bastante bom, a concorrência está forte. Mas pronto, pá, também os anos de experiência, penso que tudo ajuda um pouco para conseguirmos estes resultados.
1: Se a experiência tem de ser muita, as máquinas também contam e ali é possível ver atualmente verdadeiros bólides.
2: Estes carros são todos hoje são muito competitivos, estamos lá em carros com 350 kg, próximos de 200 cavalos, carros a fazer pouco mais de 2 segundos, 2.6, 2.7, 0-100. Pronto, são carros com umas autênticas balas para a perícia. Essa prova não mostra muito andamento deles, porque é uma prova pequena, mas se vocês virem provas um bocadinho mais rápidas, percebem-se que são carros verdadeiramente rápidos.
1: Esta prova contou com um observador da Federação Portuguesa de Automobilismo e Karting. No final, falámos com Rui Pinto, que, do seu ponto de vista, considera que a prova está ao melhor nível em termos de organização.
3: E julguei que a Federação fez bem, realmente, em colocar alguém para acompanhar, e realmente a prova foi, efetivamente, bem executada, bem delineada, com uma dinâmica capaz e, portanto, estou de veras satisfeito. É bem escolhido e é próprio e permite realmente aqui assim concentrar muitas pessoas e tem, além disso, uma sombra fabulosa.
1: Esta prova acontece num concelho onde a perícia automóvel faz parte da tradição, recordava Rui Antunes, vice-presidente do município da Sertã.
4: Acaba por ser um espetáculo interessante, feito dentro de um circuito fechado, onde as pessoas podem ver a todo momento a prova. Portanto, e neste sítio mais aprazível, portanto, é natural que as pessoas se concentrem e possam ver este espetáculo, que não se vê todos os dias. Portanto, esta perícia, eu relembro que a perícia automóvel é quase uma tradição do nosso concelho. E eu há pouco estava a pensar que em tempos, e nomeadamente em Cernás São Jardim, havia muitos aficionados desta modalidade, da perícia automóvel. Portanto, isto faz parte também daquilo que é a história do nosso concelho e é mais uma forma de nós divulgarmos o território, como é óbvio.
1: Como é hábito, a Alameda da Carvalha voltou a servir de pista para esta prova que atrai sempre muita gente a assistir.
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6: Previsão do tempo para amanhã, quarta-feira, céu geralmente muito nublado, diminuindo gradualmente a nebulosidade a partir do início da tarde, períodos de chuva por vezes forte até o início da manhã, possibilidade de ocorrência de trovoada até o início da manhã também, vento fraco a moderado, por vezes forte nas terras altas até o início da manhã e descida de temperatura. Cernás de Bonjardim agora tem 25 graus.
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0: Lian Cruz, vamos voltar para a ilha ou vamos recuar quando estávamos no verão? Está com saudades, mas pronto, não se preocupe porque há mais verão para o ano. Pronto, volta tudo. Acho que está a dizer. E nós também voltamos, é a segunda hora de hoje à tarde, agora com André Amaro.
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E este também foi ao Festival da Canção, embora não tenha vencido. Eu acho que há assim qualquer coisa aqui na voz do André Mar que nos cativa e muito. Chama-se Dá-me a Tua Mão. Há pouco ouvimos Cuca Roseta e ela também esteve presente aqui no super evento

0: que foi basicamente a maior aula de meditação do mundo. Aconteceu em Lisboa no dia 26 de setembro. O feito histórico foi alcançado durante a 10ª edição do Festival de Bem-Estar Wells Wanderlust e já foi oficialmente certificado pelo Guinness World Records, é verdade? Pronto, isto vem mesmo a calhar por conta que tivemos aquela triste revelação de sermos o país na Europa que bebe mais diariamente, portanto, álcool. E então temos esta boa notícia, este feito histórico. O evento decorreu no relvado do Jardim da Torre de Belém e reuniu milhares de participantes que se juntaram para quebrar o recorde anterior, que exigia a confirmação de mais de 817 pessoas. A manhã do festival contou ainda com um alinhamento especial, que incluiu uma aula de yoga com 10 professores emblemáticos e um concerto ao vivo de Cuca Roseta, que aliás é uma fervorosa adepta do yoga, adepta, praticante e não sei até que ponto não será mesmo professora também. Portanto, a maior aula de meditação do mundo em Lisboa reuniu oficialmente 1.386 participantes em simultâneo. A contagem rigorosa foi avaliada no local por juízes do Guinness World Records, com o apoio de uma equipa de supervisores especializados para garantir que todos cumpriam as regras da sessão de mindfulness. A nova dose a 10 de outubro na Madeira. Eu não sei como é que tanta gente junta se consegue abstrair e meditar. Se eu sozinha não o consigo fazer, quando mais com 1.300 coleguinhas aí do lado a fazê-lo. Mas sim, portanto, foi conseguido e é um novo feito. Daqui a pouco recebemos por cá Marina Sena, Bandidos do Cante e muitos outros a pisar aqui o palco do Hoje à Tarde. Boa viagem, bom trabalho para si.
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0: Marina Sena entra em cena. Depois os Bandidos do Canto, Kalema e Anderson Mário, Chico da Tina e Badocha.

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2: E já estamos a 14 minutos de chegar às 4 da tarde. Há aquela expressão que é vai com os porcos e há outra expressão que é vai tratar dos porcos. Viajar para o Havaí é o sonho de muitos de nós, sobretudo pelas praias paradisíacas, com a água cristalina, paisagens de cortar a respiração e o imaginário de uma vida leve, animada e sempre com pé na areia. No entanto, realizar este desejo pode ser um bocadinho caro. O que poucos sabem, porém, é que há uma forma mais simples de aproveitar para passar tempo na ilha sem ter de gastar uma fortuna em hotéis. É o Sea Lags Pig Sanctuary, na ilha norte-americana, oferece alojamento gratuito aos voluntários que se desloquem à região com um objetivo: ajudar a cuidar de porcos

0: selvagens resgatados. O espaço é a casa de dezenas de animais salvos pela família proprietária, que nem sempre consegue tratar de todos. Atualmente, os cuidados neste santuário passam sobretudo por garantir que os porcos têm uma alimentação adequada, um espaço seguro e limpo e o acompanhamento das necessidades de saúde. O próprio espaço indica que os donativos são utilizados para despesas com os animais, como alimentação, medicamentos e cama, etc. Ora, em troca, os voluntários ganham uma experiência nos cuidados de animais e, claro, poupam milhares de euros, sobretudo tendo em conta que os voos para o Havaí a partir de Portugal rondam os 1.200 euros para ida e volta, enquanto uma semana em hotéis pode rondar aí 1.960 euros. Coisinha pouca, mas vale ir e tratar dos porcos. E até é uma experiência bem interessante. E eles até são bichos bastante inteligentes. Podemos ser também inteligentes.
1: Lá vai a minha vizinha, com um sorriso pela ladeirinha. 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
0: Não se esqueça então de pesquisar esta vaga Silax Pig Sanctuary no Havaí. But

0: Daqui a pouco mais um trabalho de sonho, mas numa ilha do Madagascar. Venha daí para a segunda hora, para a terceira do Hoje à Tarde.
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0: Olá, boa tarde. São 4 horas no continente e na Madeira, 3 nos Açores. O programa da tarde de terça-feira está a começar agora. Eu sou a Karina Jorge. Ao meu lado tenho também a Rita Fernandes. Bem-vinda.
4: Viva, boa tarde.
0: No topo da atualidade a esta hora, Rita.
4: A Ministra da Saúde rejeita que o caso das gêmeas luso-brasileiras tratadas no Santa Maria seja prova de que há falta de transparência no Serviço Nacional de Saúde. Ana Paula Martins garante que os portugueses podem confiar nos mecanismos que garantem igualdade de tratamento. A União Europeia avisa que os preços da energia vão subir muito neste inverno. Os partidos lamentam que o orçamento do Estado para o próximo ano não tenha mais respostas para o país enfrentar o aumento do custo de vida. É esse o balanço feito à saída das reuniões com o Governo.
0: A esta hora estão 22 graus em Ponta Delgada, 24 no Porto, 26 em Faro e 27 em Lisboa, Coimbra e Funchal. Notícias às 4 da tarde, na Antena 1, a edição é de Rita Fernandes.
4: A Ministra da Saúde diz que não há razões para considerar que há falta de transparência dentro do Serviço Nacional de Saúde, tendo em conta o caso das gêmeas luso-brasileiras tratadas no Santa Maria. Ontem foram constituídos arguídos o antigo Secretário de Estado da Saúde, António Lacerda Salles, e o antigo Diretor Clínico do Santa Maria, Luís Pinheiro, por suspeitas de crimes de prevaricação e abuso de poder. A Ministra da Saúde, Ana Paula Martins, garante que o país pode confiar nos mecanismos que garantem a igualdade de tratamento dos doentes dentro dos hospitais públicos.
5: Nós temos mecanismos de alerta, temos todas as condições para garantir aos cidadãos três coisas fundamentais. Igualdade de tratamento, ninguém é diferente de ninguém, a não ser na sua prioridade clínica. Em segundo lugar, transparência. E em terceiro lugar, garantir efetivamente que somos capazes de justificar, como eu disse há pouco, aquilo que são o acesso em tempo útil, de acordo com a prioridade clínica. E por isso, não vejo nenhuma razão para se pensar que o Serviço Nacional de Saúde tem nenhum tipo de problema de opacidade.
4: A Ministra da Saúde falou aos jornalistas à margem da inauguração de uma unidade de saúde em Mafra sobre o caso das duas crianças luso-brasileiras tratadas no Santa Maria com um medicamento para a atrofia muscular espinhal. A Ministra da Saúde diz que o caso não mostra falta de transparência na tomada de decisões dentro do Serviço Nacional de Saúde. A União Europeia avisa no próximo inverno os preços da energia vão subir muito. muito. O alerta acaba de ser deixado pelo Comissário Europeu para a Energia na reunião que junta os vários ministros da União Europeia, também na área da energia. O responsável europeu diz que estamos a caminhar para um inverno difícil e por isso propôs mesmo o adiamento da lei europeia contra as emissões de metano, isto para acalmar o mercado. E diz também o Comissário Europeu para a Energia que os preços da energia vão subir muito este inverno. Os partidos continuam a sair desiludidos das reuniões com o governo sobre o orçamento do próximo ano. O PCP considera que o orçamento não tem medidas que ajudem o país a responder a uma vida cada vez mais cara. A líder parlamentar do PCP, Paula Santos, não está contente.
6: A verdade é que a situação do país e aquela que é a vida real todos os dias dos trabalhadores e dos reformados das populações é uma vida cada vez mais difícil e é um orçamento que não só não dá resposta a este conjunto de problemas, como mantém e aprofunda as injustiças fiscais, aliás, para favorecimento até por parte dos grupos económicos. O PCP intervirá, como tem intervido ao longo dos anos no Orçamento do Estado, e intervirá com propostas e com soluções concretas.
4: Paula Santos, a líder parlamentar do PCP, depois da reunião com o governo em que foi apresentadas as linhas gerais do Orçamento do Estado para o próximo ano. O LIVRE também não está contente, lamenta a falta de medidas para responder ao aumento do custo de vida. A porta-voz do LIVRE, Isabel Mendes Lopes, considera que, tendo em conta as dificuldades relatadas pelas famílias e pelas empresas no país, o orçamento do próximo ano tem de ter medidas de fundo e não pode ser apenas mais um documento para cumprir calendário.
7: O orçamento para este ano, que se aproxima de 2027, não pode ser tratado como um orçamento expediente. Tem de ser um orçamento que efetivamente perceba a situação em que o país está e dê o apoio necessário às pessoas, às famílias, às pequenas e médias empresas, e não é isso que nós vemos que o governo vai fazer, porque, por exemplo, não está previsto, além do aumento normal relativamente à inflação, um aumento das prestações sociais ou um aumento do apoio às famílias.
4: Isabel Mendes Lopes, porta-voz do LIVRE, no final da reunião com o Governo sobre o Orçamento do Estado do próximo ano. O PS vai votar contra a proposta que autoriza o novo regime de arrendamento. É isso que avança o líder parlamentar do PS, Eurico Brilhante Dias. Amanhã, no Parlamento, vão ser discutidas novas regras para os arrendamentos. Uma das medidas que vão ser discutidas é a diminuição do tempo em que é possível o despejo dos arrendatários por rendas em atraso. Esta é apenas uma das medidas que vão ser discutidas amanhã no Parlamento, no setor da habitação. Hoje, em Bruxelas, o porta-voz do movimento Porta a Porta, Casa para Viver, André Escoval, organiza

0: duração para que possa haver essa previsibilidade e essa estabilização do mercado.
1: O preço médio das rendas nos novos contratos aumentou entre abril e junho deste ano, aumentou mais de 10%, é o que mostra o Instituto Nacional de Estatística. O porta-voz do movimento Porta a Porta, André Escoval, partilha um caso que considera que ilustra bem as dificuldades que as famílias vivem hoje em Portugal.
0: Conhecemos uma família muito jovem que encontrou um trabalho na área metropolitana de Lisboa e encontrou uma casa que tinha um valor de renda de 1.000 euros, que era superior a um dos salários desse casal. Esse contrato foi estabelecido por 12 meses. O senhorio acabou de informar essa família que o contrato foi revogado e que até ao final de outubro, até ao dia 30 de outubro, terão que sair dessa mesma habitação. Esse casal está hoje à procura de casa no mercado, não encontra casas abaixo dos 1.300, 1.400 euros, portanto aquilo que já era uma despesa que mais representava no custo de vida, que era a despesa da casa, ainda vai ser aumentada e os contratos que estão a ser propostos são de 12 meses. Ora, como é que qualquer família se pode estabelecer? Um, com o peso deste custo na habitação no seu orçamento familiar. Dois, qual é a previsibilidade e a estabilidade que tem quando sabe que vai para uma casa e tem que de imediato começar a procurar outra porque o contrato para onde vai só vai durar 12 meses.
1: Um dos casos que chegaram ao movimento Porta a Porta, aqui relatado pelo porta-voz do movimento, André Escoval, ele que está em Bruxelas para partilhar com os eurodeputados os problemas que se vivem hoje no país, em Portugal, no setor da habitação. Este tema vai amanhã ser discutido no Parlamento com as alterações ao novo regime do arrendamento urbano. É um tema que vai estar em discussão amanhã no Parlamento. Em Espanha foram aprovadas novas medidas, precisamente para o setor da habitação, e foram também aprovadas medidas para responder ao aumento dos preços dos combustíveis, gasóleo e gasolina vão descer até 20 cêntimos por litro até ao final do ano. São medidas do governo espanhol para responder ao aumento dos preços do gasóleo e da gasolina, medidas anunciadas depois da reunião do Conselho de Ministros em Espanha. Os descontos em outubro vão ser de 30 cêntimos por litro, mas até ao final do ano podem ser reativados mecanismos que permitem um desconto de 20 cêntimos em novembro e depois, no último mês do ano, em dezembro, pode também ser reativado este mecanismo caso os preços aumentem mais de 15%. São medidas que saem da reunião do Conselho de Ministros em Espanha. O governo que apresentou também, Daniel Belo, novas medidas para o setor da habitação.
2: A ministra da Habitação de Espanha deixou bem clara, logo no início da apresentação, uma das principais prioridades deste projeto de lei.
3: Parar os desahucios, que não vuelva a haver.
4: Parar os despejos para que não haja outro caso como o de Mari Carmen e que isto seja um clamor que todos os grupos políticos com representação no Congresso dos Deputados devem assumir e que possamos parar a especulação, que é um mandato constitucional.
2: Isabel Rodrigues Garcia explicou que no imediato será prolongado até 2030 o escudo social que impede despejos. Caso a lei seja aprovada, também haverá benefícios para senhorios que arrendem e incentivos fiscais para inquilinos e também um novo mecanismo de apoio à compra de primeira habitação com aval do Estado e juros zero. Mas é preciso que haja casas para vender e arrendar. Vai ser estimulada a construção da habitação pública com uma redução do IVA da construção e, no imediato, o governo quer travar a especulação feita por empresas e fundos imobiliários.
3: Vamos identificar
4: estas empresas para as proibir de continuarem a tornar uma mercadoria o que é um bem essencial, a habitação no nosso país. Por isso, vamos impedir estes negócios dos fundos abutres, vamos parar com as compras especulativas.
3: Para parar a compra especulativa.
2: Também está na lei a intenção de reduzir a fraude no arrendamento, acabando com apartamentos turísticos ilegais. E há ainda outra proposta de lei que estabelece a renovação automática de contratos para que a realidade no privado se aproxime aos contratos de arrendamento público, que podem ir até aos 75 anos.
1: Medidas aprovadas hoje em Espanha para o setor da habitação. A Flixbus quer mais horários no terminal de Sete Rios diz que o problema de acesso ao terminal de autocarros ainda não está resolvido. A empresa começou hoje a trabalhar no terminal, mas não pode ter serviço entre as 16h30 e as 20h30, um dos períodos de maior procura por parte dos passageiros, é o que explica o diretor.

0: de operações da Flixbus em Portugal. Tiago Cavaco Alves explica que agora a empresa conseguiu ter lugar no terminal, mas o objetivo é alargar a oferta de serviço.
1: Nós iniciamos com 23 horários. Isto é menos de 2% da capacidade do terminal. Para dar uma ideia, nós operamos cerca de 400 horários na Gare do Oriente diariamente. Aqui podemos começar com 23 e muito concentrados no início e no final do dia. Por exemplo, entre as 4 da tarde e as 8 da noite, não foi dada à Flixbus a possibilidade de operar diariamente nenhum horário, num período que é o período de maior afluência dos passageiros. Portanto, é um dia importante, sim. A partir de hoje, as pessoas também podem escolher em Sete Rios com que operador viajar, mas têm a sua escolha muito, muito reduzida.
0: O diretor de operações da Flixbus Portugal, que diz que o objetivo da empresa agora é alargar o serviço depois de hoje ter começado a trabalhar no terminal de Sete Rios, em Lisboa.
2: Rita Fernandes, nesta edição das 4, no programa da tarde, também na RTP Mundo, a esta hora. 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

0: É o mais recente tema de Buba Espinho, chama-se Enleado. Ele está apaixonado, é basicamente isso. Daqui a pouco temos uma plataforma que mostra em tempo real onde é que é mais barato abastecer. Vou então dizer qual é que é o link e explicar que plataforma é esta. Para já, imagina acordar numa ilha tropical de Madagascar, caminhar até um centro de investigação junto ao Oceano Índico e passar parte do dia debaixo d'água a estudar corais e peixes. Esta última parte não era para mim, com certeza, mas acredito que até pode ser para si. Esta experiência existe. É um programa de conservação marinha que procura, neste momento, voluntários para ficarem durante várias semanas em Nosy Komba, uma pequena ilha vulcânica onde não há estradas nem carros e cujo recife se torna o local de trabalho. Durante a estadia, os participantes recebem formação e colaboram em investigação sobre o estado dos recifes de coral, o branqueamento, os peixes e outros organismos marinhos. O programa tem uma duração entre 4 e 12 semanas e oferece, sim, alojamento e 3 refeições por dia. Nada mal, hum? Aliás, só para dizer que Nosy Komba é conhecida como a Ilha dos Lémures. Situa-se entre Madagascar e a vizinha Nosy Be. Ora, os lémures, que são aqueles bichinhos muito fofinhos, de pelinho branco, assim, o rosto, cara, como lhe quiser chamar, preta, pronto, são fofinhos, não sei se está a ver o que é. Pesquise e aventure-se em Madagascar. Agora, 21 minutos depois das 4, por cá até às 5, estamos numa oferta dos móveis Alviala.
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1: 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Agora de volta à música com Bárbara Tinoco, vamos ouvir ainda Carolina Deslandes, Filipe Carlson e Michael Knight, Irina Barros e Landrick. Boa terça-feira, obrigada por estar na companhia da Condestável.

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14: Vamos falar de combustíveis, vamos, até porque é um tema premente, até urgente e super desconfortável, sim. Ora, com os combustíveis em máximos, saber onde abastecer pode fazer uma diferença significativa no orçamento. Um estudante do Porto criou uma plataforma para ajudar os condutores a encontrar os postos onde se pode compensar mais, onde pode compensar mais abastecer. Portanto, com os preços dos combustíveis, portanto, a baterem quase recordes, um estudante da Faculdade de Engenharia do Porto criou uma plataforma que compara os preços e ajuda a perceber onde é que compensa abastecer. Que plataforma é esta? Chama-se gasovia.com/pt. Portanto, pesquise Gasovia e vai lá dar com toda a certeza. À primeira vista parece apenas um mapa, mas é através dele que é possível procurar os postos com os preços mais baixos e perceber onde compensa abastecer. Há pouco fiz também uma pesquisa, é só colocar, há pouco pesquisei a Sertã, por exemplo, e aparecem todos os postos de abastecimento. Ora, este projeto na verdade começou já há cerca de um ano, numa altura em que a subida dos preços dos combustíveis era também bastante evidente. O site utiliza dados oficiais para apresentar os preços em Portugal, Espanha e França. A partir da localização do utilizador, calcula quais são os postos mais próximos e permite também comparar os preços. Mas não é apenas o preço por litro que entra nas contas. A plataforma calcula também a distância até ao posto, o consumo do automóvel e os descontos em vigor, permitindo perceber qual é a opção que compensa mais. Os cálculos são feitos em tempo real a partir dos dados disponíveis. E esta parte aqui é também bastante interessante. Portanto, são cálculos feitos em tempo real. Vai ficar a saber então exatamente quanto é que custa abastecer num determinado posto de combustível. Pesquise gasovia.com/pt. Ora, e dos combustíveis aos móveis, é com eles que estamos até às 5.
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14: Voltamos à música com Milhanas, depois à toa e da meia novo single.

0: chama-se 112 e junta à Toa e Dama. Lá atrás escutamos Milhanas em Deserto. Muito obrigada por estar na companhia da Contestável. Vai querer continuar, até porque daqui a pouco, depois das 5, tem o Clube do Som com o Rafael. 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
0: E hoje fechamos com Marisa Liz. Fique bem, até amanhã.

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3: Muito boa tarde, são 17 horas.
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dupla, Maluna e Shakira, dois grandes ícones da música latina no regresso do Clube do Som, terça-feira, 29 de setembro, quase nas despedidas deste mês, que trouxe o regresso ao trabalho, o regresso às aulas e também o outono, tempo cinzento, se nós estamos jardim com 25 graus, boa viagem se vai na estrada. Agora Karol G e Bruno Mars em Still, no início desta sequência. Conduza com toda a prudência, bom lanche, bom apetite, continue com a Condestável.

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Nova incursão no fado é Cura, agora com a colaboração de Diogo Mendes, um dos grandes talentos da atualidade da guitarra. Esse clássico da música portuguesa, Verdes Anos, tema já com alguns anos, de Carlos Paredes, agora com uma roupagem eletrónica. Uma grande surpresa neste verão de 2026 é a Cura, então, e Diogo Mendes, depois da abordagem vocal com vários temas e várias vozes femininas, agora em versão instrumental, é então uma simbiose, uma mistura muito interessante entre o fado e a música eletrónica. Lá atrás, com a visita da norte-americana Taylor Swift, e agora Ray Dalton continua em alta rotação na playlist do Clube do Som, este Go That Thing. Serenaste para o jardim com 25 graus, boa viagem, se vai na estrada, bom lanche, bom apetite com a Condestável.

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Vidal de Dominic Fike, uma versão bem especial e dançável. Ritmo e boas energias no facho da Hora 1 do Globo do Som. Lá atrás com Drop Dead de Olivia Rodrigo. 2 minutos apenas para as 18 horas. 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
1: Uma ótima tarde, são 18 horas.
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3: A agenda da tempestade Christine deixou marcas profundas no território e algumas ainda perduram. Uma dessas marcas foram deixadas na sede do Centro Cultural Recreativo Desportivo dos Casais Unidos Outeiro da Lagoa, na freguesia da Sertã. O vereador do PSD, Fernando Amaral, esteve lá e não gostou do que viu. E na última reunião do Executivo, no passado dia 18 de setembro, pediu explicações.
4: Eu estive lá e estive a ver. Muito dificilmente aguenta, não sei os outros, do que outros é que estamos a falar, mas deste em particular, não aguenta o inverno, porque o nível de estragos é tão alto que se vier um inverno mais rigoroso, com algo a sério, os danos na infraestrutura vão ser tais que vai haver alguma dificuldade em manter aquele edifício. E, portanto, passado este tempo todo, urgia saber qual é a previsão, qual é o planeamento, destes e de outros, mas deste em particular, que é este que eu estou a perguntar, porque eu sei que a resposta já vai ser essa. Vai vir os outros todos, as outras obras todas.
3: Em resposta, Carlos Miranda, Presidente da Câmara Municipal da Sertã, reconhece o estado em que está a cobertura desta associação, lembrando que já antes esta apresentava algumas deficiências e que, além desta, há outras que estão em situação semelhante.
5: Nós temos um conjunto de outras associações que também estão na mesma situação, com prejuízos graves nas suas infraestruturas. Nós estamos atentos a esta questão aqui dos Casais Unidos, até porque já tínhamos falado antes da tempestade sobre esta situação, já tínhamos falado com a direção da associação. O que eu posso dizer é que vai haver um aviso para candidaturas para as associações no âmbito da tempestade e não vos posso dizer quando, nem com que percentagem de financiamento, porque isso não está ainda definido, mas aquilo que me foi transmitido é que vai haver esse aviso para as associações. E, portanto, nós vamos aqui aguardar mais algum tempo a tentar perceber o que é que as associações podem fazer no âmbito desse aviso e estamos certamente atentos aqui a esta questão do Outeiro da Lagoa e de outras, e depois também estamos cá para apoiar naquilo que o aviso não comparticipar.
3: O autarca lembrou ainda que tinham já um orçamento para estas obras antes da passagem da tempestade Christine e que, devido aos estragos avultados, ficou sem efeito. Os antigos combatentes do ultramar que partiram da União de Freguesias de Sernasto Bom Jardim, Nesperol e Palhais viram os seus nomes agora perpetuados no monumento erguido no Jardim da Memória em Sernasto Bom Jardim. O livro que agora foi inaugurado tem os nomes dos cerca de 500 jovens que um dia partiram para a guerra nas províncias ultramarinas. Para que o monumento fique completo, faltam apenas alguns pormenores, o essencial está lá, dizia-nos o ex-combatente António Cesário da Comissão Organizadora.
6: Não está completo ainda, porque faltam aqui duas réplicas, duas G3, que estão prometidas para serem colocadas aqui, e também um emblema da Liga dos Combatentes, que não foi autorizado a colocar ainda. De resto, o nosso trabalho começou há 5 anos atrás, foi concluído hoje com o encerramento deste livro, que é de facto um sonho que nós tínhamos há 5 décadas e hoje foi cumprido.
3: Este foi também o momento para voltar a alertar o Poder Central para as reivindicações que consideram justas e que tardam em ser colocadas em prática.
6: Há muita coisa para reparar que os combatentes estão a aguardar, desde a área na parte social, com participação em medicamentos, que agora já são gratuitos, mas há muitos que as valências do Serviço Social de Saúde não cobrem, que é o caso dos óculos, das próteses dentárias, dos aparelhos auditivos, que nós gostaríamos que os hospitais militares abrissem para esta realidade, para que as pessoas pudessem ter esse equipamento gratuito no futuro.
3: Ana Margarida Alves, vereadora do município da Sertã, em representação do Presidente da Câmara, dizia que aquele momento era muito mais que um convívio, era um ato de justiça histórica.
7: É um ato solene de justiça histórica. Justiça para com uma geração de jovens que, vindo destas terras, do Pinhal Interior, das nossas aldeias e lugares, da Rolã, de Palhais, de Cernache, da Urgueira e de tantos outros sítios, foram chamados a cumprir missões de extrema dureza nos antigos territórios de ultramar. O Conselho da Sertã, e mais concretamente a União de Freguesias de Cernache do Bom Jardim, Nesperal e Palhais, orgulham-se do vosso percurso. Sabemos que o preço pago foi muito alto. Lembramos com respeito e saudade aqueles rapazes da nossa terra que partiram e não regressaram, deixando famílias destroçadas e um vazio das nossas comunidades.
3: Ali naquele livro repousam os nomes de mais de 500 jovens que foram chamados a defender a pátria de toda a forma, inclusive com o sacrifício da própria vida. Para trás deixaram futuros suspensos. Célia Luís, presidente da União de Freguesias de Cernache do Bom Jardim, Nesperal e Palhais, lembrava uma confidência que lhe tinha sido feita ali. Só da pequena localidade de Rolã, em Palhais, foram 27 jovens que foram chamados para a guerra.
8: Efetivamente, nós estamos aqui só na presença de um memorial, de uma peça bonita na decoração de um jardim. Estamos perante mais do que nomes gravados numa placa. São homens das nossas terras, temos aqui pessoas de Palhais, de Cernache, da Orgueira, da Rolã, Pampilhal. Há pouco aquele senhor confidenciou que só da Rolã foram 27, só da Rolã, 27 jovens que foram retirados a uma localidade. Foram famílias que ficaram dilapidadas. Foram futuras famílias que ficaram dilapidadas. Não tenho sequer capacidade para imaginar o peso real e o impacto real deste evento, chamemos-lhe assim, em todos vós, em todos os que ficaram, nas famílias, em todos os que regressaram. Estar presente também teve muito impacto nos que regressaram, condicionou-em muito a sua atitude, a sua postura no dia-a-dia, a sua sensibilidade, a sua perspectiva relativamente ao próximo. E tudo isso, todos esses factos merecem o nosso maior respeito.
3: A Célia Luís dirigiu-se ainda aos jovens ali presentes, familiares de ex-combatentes, dizendo que gostaria de ali ver mais jovens para perceberem o que foi esta guerra e poderem lutar no futuro para que os erros do passado não se voltem a repetir. Alameda da Carvalha, na Sertã, voltou a servir de pista no passado sábado, dia 26 de setembro, para a já clássica prova de perícia automóvel. A prova foi ganha pelo piloto Jorge Almeida, que mais uma vez não deu hipótese aos mais diretos adversários. Este ano conseguiu arrecadar os pódios todos.
9: Correu bem, foi uma prova, já venho aqui há uns 5 ou 6 anos, o espaço é muito bonito, apesar do piso estar um bocadinho pior do que os outros anos, mas já tivemos aí os concorrentes de peso, foi uma prova bem disputada, o meu carrinho está um bocadinho melhor que os outros, se calhar, este ano. Ganhei o campeonato, ganhei os troféus todos, foi uma vitória.

0: positivo. Estamos lá em carros com 350 kg, próximos de 200 cavalos, carros a fazer pouco mais de 2 segundos, 2.6, 2.7, 0 a 100. Pronto, são carros com umas autênticas balas para a perícia. Esta prova não mostra muito o andamento deles, porque é uma prova pequena, mas se vocês virem provas um bocadinho mais rápidas, percebem-se que são carros verdadeiramente rápidos.
1: Esta prova contou com um observador da Federação Portuguesa de Automobilismo e Karting. No final, falámos com Rui Pinto, que, do seu ponto de vista, considera que a prova está ao melhor nível em termos de organização.
2: E julguei que a Federação fez bem, realmente, em colocar alguém para acompanhar, e realmente a prova foi, efetivamente, bem executada, bem delineada, com uma dinâmica capaz, e portanto estou de veras satisfeito. É bem escolhido e é próprio e permite realmente aqui assim concentrar muitas pessoas e tem além disso uma sombra fabulosa.
1: Esta prova acontece num concelho onde a perícia automóvel faz parte da tradição, recordava Rui Antunes, vice-presidente do município da Sertã.
3: Acaba por ser um espetáculo interessante, feito dentro de um circuito fechado, onde as pessoas podem ver a todo momento a prova. Portanto, e neste sítio mais aprazível, portanto, é natural que as pessoas se concentrem e possam ver este espetáculo, que não se vê todos os dias. Portanto, esta perícia, eu relembro que a perícia automóvel é quase uma tradição do nosso concelho. E eu há pouco estava a pensar que em tempos, e nomeadamente em Sernaz São Jardim, havia muitos aficionados desta modalidade da perícia automóvel. Portanto, isto faz parte também daquilo que é a história do nosso concelho e é mais uma forma de nós divulgarmos o território, como é óbvio.
1: Como é hábito, a Alameda da Carvalha voltou a servir de pista para esta prova, que atrai sempre muita gente a assistir.
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5: A visão meteorológica para amanhã, céu geralmente muito nublado, período de chuva por vezes forte até o início da manhã, possibilidade de ocorrência de trovada até o início da manhã, vento fraco a moderado e descida de temperatura. Neste momento, Sernaz Tomás Jardim com 25 graus.
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Mr. Know It All, é Teddy Swims. 8 minutos depois da hora certa, é a colaboração no ar, hora 2, já estou no jardim com 25 graus, rumo às 20 horas, para já com os melhores temas da atualidade, agora com a música nova dos Take That, o regresso deste coletivo, um grupo de grande sucesso da década de 90, depois optaram pela carreira a solo e voltaram então com os Take That, agora sem Robbie Williams, é Gary Barlow que dá início a este Feel My Love. Don't love.

0: confortável.
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É Van Smith, chama-se Hold Me in the Dark. Lá atrás, The Second Voice em Let Me Be. Final tarde cinzento de terça-feira, 29 de setembro, outono de 2026. E quase nas medidas deste mês, que trouxe o regresso ao trabalho, o regresso às aulas e também o outono. A boa onda da melhor música, as melhores das melhores para o seu regresso a casa, para a agradável hora do lanche, é Bruno Mars, Riz Carroll, uma super balada, primeiro avanço para o novo trabalho. Depois a visita de Jenny, continua em destaque na playlist. A colaboração chama-se Less Than a Lover. Se vai na estrada, conduza com toda a prudência. A viagem 20 horas está no ar, o Clube do Som. É sempre assim, de segunda a sexta-feira, na sua rádio.

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Justin Bieber i Nicki Minaj, Miss Beauty and the Beat. Atrás com Ellie Derby em Fumble. 4 minutos apenas para as 19 horas. Fazemos play na última proposta desta hora. Já sabe que às 19 em ponto, o simultâneo informativo com a RTP Antena 1.

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5: 7 horas no continente e na Madeira, 6 nos Açores. Rita, no topo da atualidade, a esta hora.
6: O Tribunal de Contas chumbou as contas do Estado do ano passado. O relatório diz que as contas não permitem mostrar toda a situação financeira da Administração Central e também da Segurança Social e por isso não é possível ter um retrato completo das contas públicas do ano passado. Luís Montenegro garante que vai levar até ao fim a política de habitação. O PS e o Chega admitiram esta tarde que vão votar contra as novas regras para o arrendamento que vão ser discutidas amanhã na Assembleia.
5: Neste momento estão 20 graus em Ponta Delgada, 22 no Porto, 24 em Faro e 25 em Lisboa, Coimbra e Funchal. Notícias às 7 da tarde, a edição é de Rita Fernandes.
6: Foram chumbadas as contas do Estado do ano passado. O Tribunal de Contas explica esta decisão. Diz que as contas do Estado continuam a não mostrar toda a situação financeira da Administração Central e também da Segurança Social. Por isso, não é possível, Inês Martins, ter um retrato completo das contas públicas.
7: Pelo terceiro ano consecutivo, o Tribunal de Contas chumbou a Conta Geral do Estado apresentada pelo Governo. Trata-se do maior e principal documento que retrata a situação financeira definitiva anual das administrações públicas portuguesas. Um dos argumentos apresentados é que está comprometido o processo de decisão e controlo políticos, nomeadamente em relação às pensões e aos riscos para as finanças públicas e impacto nas gerações futuras. No relatório divulgado hoje, o Tribunal de Contas considera ainda que nas contas do Governo há omissões relevantes ao nível da dívida pública, da carteira de ativos financeiros do Estado e do património imobiliário. O parecer refere ainda que foram detectados erros que subvalorizaram a receita e a despesa em pelo menos 331 milhões de euros, o que tem impacto na transparência do relatório da Conta Geral do Estado. O Tribunal de Contas concluiu que o planeamento se revelou desajustado e que as diversas alterações prejudicaram a implementação de reformas e investimentos estruturais. Aliás, o organismo lamenta ainda que os progressos na reforma da gestão financeira pública iniciada em 2015 tenham tido um impacto tão reduzido na Conta Geral do Estado. No relatório, o Tribunal de Contas deixa ainda o alerta sobre a necessidade de acelerar a execução dos fundos europeus.
6: Um relatório conhecido esta tarde, o Tribunal de Contas chumbou pelo terceiro ano consecutivo as contas do Estado. Este chumbo chumbo, refere-se às contas do Estado do ano passado, 2025. O PS vai votar contra as novas regras do arrendamento, que vão ser discutidas amanhã na Assembleia da República. As novas regras tornam mais rápido o despejo dos arrendatários por rendas em atraso e acabam com o limite de 2% para as rendas dos novos contratos. Permitem, por isso, que senhorios e novos inquilinos definam livremente o valor das rendas. Estas são duas das medidas que amanhã vão estar em discussão no Parlamento. José Luís Carneiro considera que estas novas regras tornam mais frágil a situação de quem arrenda uma casa. Foi essa a mensagem que transmitiu numa visita a uma residência universitária.
4: Boa tarde.
8: Gosto, as pessoas construíram, foi?
4: Sim, foi.
8: Ah, parabéns.
9: Foi uma visita marcada para José Luís Carneiro voltar a dizer não à proposta do Governo.
10: Nós já tornámos público que votaremos contra o pedido de autorização legislativa feito pelo Governo para legislar fragilizando os inquilinos e apresentámos na Assembleia da República um projeto de lei para mostrar que é possível dar garantias aos investidores sem colocar em causa os direitos fundamentais dos inquilinos.
9: Mais segurança para todas as partes envolvidas, a equação difícil do líder do PS para um problema que já não é de agora, com José Luís Carneiro a apontar para o exemplo espanhol e a garantir.
10: Quando o Governo avançou com esta iniciativa, logo no princípio eu falei, não foi agora a propósito dos acontecimentos em Espanha. Já na altura eu disse que não aceitaria que houvesse alterações à proteção dos mais idosos que vivem nos grandes centros urbanos e famílias monoparentais com filhos que serão especialmente expostos a esta vontade de liberalização do mercado do arrendamento.
9: Com José Luís Carneiro a reafirmar também que o PS quer preservar a estabilidade política e social, mas a pedir mais ao Governo, desde logo em matéria de habitação.
10: Nós não desejamos a conflitualidade social, queremos contribuir para a estabilidade política, mas compete ao Governo garantir as condições para que essa estabilidade política responda às necessidades das pessoas. Entre as necessidades das pessoas está aquilo que diz respeito à sua condição de vida, a habitação, a saúde, os salários, a economia que tem de crescer mais para poder dar melhores condições de vida às pessoas.
9: Balizas do PS nas negociações com o Governo a pensar também no orçamento do Estado.
11: Então, só manter a pressão.
6: O PS que adianta também que amanhã vai votar contra as novas regras para os arrendamentos, regras que vão ser discutidas amanhã na Assembleia da República. André Ventura também não quer que sejam aprovadas estas novas medidas. O Chega quer que o novo regime seja revisto, é isso que propõe ao Governo.
12: Ou o Governo muda este texto para ir de encontro àquilo que são as necessidades das pessoas nestas matérias, nas rendas que estão a subir descontroladamente, na possibilidade dos jovens acederem a casa, em vez de um mercado selvagem, de despejos selvagens, e ao mesmo tempo um regime que vá de encontro àquilo também que muitos proprietários querem, que é garantir que não têm pessoas, alguns deles criminosos, que não pagam porque não querem. Isto é possível de ser feito, o Governo não fez porque não quer. E, portanto, só tem, na minha perspectiva, duas hipóteses. Ou retira-o, ou baixa a votação, baixa a especialidade sem ir à votação amanhã.
6: André Ventura pede ao Governo que seja revisto o novo regime, que tem novas regras para o arrendamento. O Primeiro-Ministro garante que vai levar esta política de habitação até ao fim. Mensagem de Luís Montenegro, que entregou esta tarde à Câmara Municipal de Lisboa o antigo edifício da Presidência do Conselho de Ministros, que agora vai transformar-se em habitação pública.
13: Para começar já fica com a chave, já pode cá vir hoje ou amanhã fazer as primeiras contas.
14: Chaves entregues ao Presidente da Câmara de Lisboa, numa cerimónia em que o Primeiro-Ministro aproveita para garantir que as políticas de habitação do Governo vão mesmo ter resultados.
13: Foi por muita gente não ter tido a coragem de levar até ao fim políticas de forma transversal e integrada, como aquelas que nós temos agora em cima da mesa, que o mercado não teve a oscilação que nós queremos que tenha. E, portanto, nós temos de confiar e nós confiamos convictamente naquilo que estamos a fazer e que isso vai ter um resultado.
14: É por isso uma política para levar até ao fim contra todas as vozes contrárias.
13: Não é com os fogachos de grandes tiradas que alguns títulos às vezes apontam e alguns protagonistas políticos gostam de criar em termos de quase alarme social, que nós nos vamos intimidar com a necessidade de levarmos até ao fim esta política.
14: Acrescentando Montenegro que o Estado também pode influenciar o funcionamento e a visão do mercado. O antigo edifício da Presidência do Conselho de Ministros passa agora para as mãos da Câmara de Lisboa. Aqui vão ser construídas 90 habitações destinadas a professores ou a polícias, explica Carlos Moedas.
4: Quero que os nossos polícias, que os nossos professores e tantos, tantos jovens profissionais que hoje já não conseguem pagar a renda em Lisboa, tenham aqui a sua casa. Portanto, este edifício será sobretudo para eles.
14: Num investimento superior a 20 milhões de euros, previsão da autarquia.
8: Portanto, Presidente, agora resta-me dizer mãos à obra e que seja rápido.
6: Luís Montenegro entregou esta tarde à Câmara de Lisboa o antigo edifício da Presidência do Conselho de Ministros, que agora vai transformar-se em habitação pública. Foi nesta cerimónia que o Primeiro-Ministro garantiu que vai levar a política de habitação até ao fim. Até agora, PS e Chega anunciaram esta tarde que

0: A Borges acompanhou estas reuniões.
1: São reuniões ainda introdutórias, mas à esquerda já se apontam dúvidas sobre as opções seguidas pelo governo. Isabel Mendes Lopes, do Livre, lamenta a ausência de propostas para responder ao custo de vida. Pelo PCP, Paula Santos antecipa um orçamento que aprofunda injustiças.
2: Um orçamento que não só não dá resposta a este conjunto de problemas, como mantém e aprofunda as injustiças fiscais, aliás, para favorecimento até por parte dos grupos económicos.
3: Não posso ser tratado como um orçamento de expediente. Tem de ser um orçamento que efetivamente perceba a situação em que o país está e dê o apoio necessário às pessoas, às famílias, às pequenas e médias empresas.
1: Já o Bloco de Esquerda vai insistir no IVA zero para o cabaz alimentar e em limitar os preços dos combustíveis, aponta José Manuel Pureza.
4: Do nosso ponto de vista, não há outra conclusão que não seja este orçamento é contra aquilo que é essencial para o país e, portanto, o nosso voto será um voto em conformidade com isso.
1: Inês Sousa Real do PAN quer dirigir o IVA zero no cabaz alimentar para a população mais vulnerável.
5: Para quem vive abaixo do limiar da pobreza, permitindo assim uma maior justiça social, abrangeria estas pessoas, como é o caso de quem recebe uma pensão social de velhice.
1: E o deputado único do JPP, Filipe Sousa, defende que é preciso rever contratos de concessão e PPPs em setores como os transportes ou a energia.
6: Olhar para esses contratos sem os rasgar, mas olhar sempre para o lado do interesse público, que é isso que faltou ao Estado quando subscreveu esses contratos.
1: Ideias levadas ao Executivo no segundo dia de reuniões, que arrancou com avisos dos partidos que suportam o Executivo, PSD e CDS pedem responsabilidade às oposições perante um contexto internacional que permanece incerto.
0: Nas discussões sobre o orçamento do Estado do próximo ano, o Governo chamou também, entretanto, as federações sindicais que representam a função pública para uma reunião na próxima semana para falar sobre uma subida de salários no próximo ano.
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0: É Richard Marx, o primeiro convidado da Hora 3 do Clube do Som, terça-feira, 29 de setembro. 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
0: 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Muito em breve, mais um folheto aqui é fresco para aproveitar ao máximo as suas compras neste outono de 2026. Depois de Richard Marx, agora com os Cars and Drive, é mais um clássico para o seu regresso a casa. Se vai na estrada, conduza sempre com toda a prudência, a melhor companhia, não há margem para dúvidas. 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

0: Nights in White Satin, os Moody Blues, lá atrás com Jim Dime, I Should Have No Better. Hora 3 do Globo do Som, um bom regresso a casa, são as boas memórias da música, grandes clássicos, sempre com o apoio da Sobrae.
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0: 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Em breve, mais um folheto com as melhores propostas para as suas compras e poupanças, neste outono de 2026. Agora com os Manos BGs, How Deep Is Your Love? É a próxima.

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Thriller é Michael Jackson, lá atrás Strange Love com Depeche Mode, no facho desta hora, 3 da colaboração. Depois das 20 horas, mais um espaço de discos pedidos. Vamos estar em linha consigo. Junte-se a nós e participe. Já daqui a pouco.

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0: Muito bem-vindos a este espaço de Discos Pedidos. Estamos em linha consigo. Pode participar e juntar-se a nós através do 274-800-021. A frase é simples: a publicidade é a alma do negócio. Invista em publicidade na Rádio Contestável. Pode escolher a sua música e juntar uma breve dedicatória. Muito boa noite.
1: Boa noite, Sr. Hugo.
0: Viva, falo com o nosso ouvinte.
1: Manoel Rodrigues, Centro Social.
0: Bem-vindo, vamos à nossa frase.
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0: Certíssimo, e o tema que escolhe?
1: O Grupo Fora de Horas, com saias de campo maior.
0: E a dedicatória?
1: A dedicatória para três funcionárias, que é a Anabela Coelho, a Maria Helena e quem é a outra? A Unice. E depois a Maria Adília, a Natália da Corceira, Jorginho de Termagal, Luciano da Torre das Várias, Paulo Januário Valhares, Manoel Ramos, Vila Velha de Rosas, João Gerinhas, Carlos Dias, Torres Veras, Quitéria Banqueta, Eduardo Gomes Santarém, Maria Leonor de Ancião, Maria do Rosário Proença Nova e Maria do Rosário, Sr. Reis da Sertã, António Cravo de Tomari, Nina da Rosa, Hermínia de Marrazes, Pedro Miguel da Comenda, e para o Sr. Hugo e para a sua mãe, com um bom regresso a casa e até à próxima.
0: Até uma próxima oportunidade, uma ótima noite e boa audição.

0: Fora de horas e a próxima participação, muito boa noite.
1: Boa noite.
0: Viva, falo com o nosso ouvinte. Bem-vindo, vamos à nossa frase.
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0: O HF para dedicar.
1: Sim, para o meu irmão Francisco, para o meu irmão Vitor, para a senhora.

0: o HF e a próxima participação. Muito boa noite.
1: Boa noite, como está?
0: Bem, muito obrigado. Falo com o nosso ouvinte.
1: Rogerinha de Oledo.
0: Bem-vindo, vamos à nossa frase.
1: Muito obrigado, a publicidade é alma do negócio, isto é publicidade na rádio quando estava, que é sempre o melhor investimento.
0: À toa, para dedicar.
1: Para si, para toda a sua família, com boa tarde, terça-feira, para todos que trabalham na rádio quando estava, vai para esse senhor que me deixou a linha aberta, o senhor Adelino da Brandes, não é? Para a senhora Adelino da Brandes, para a dona Joaquina Dias do Gavião, dona Rosário Mendes Sebra, dona Maria Leonor de Assel, seus irmãos e seu filho, dona Quitéria de Bem-Crença, dona Rosete, dona Joaquina Dias do Gavião, dona Maria Adelina do Curso, e Manuel Ramos também do Curso, senhor António Manuel Ramos da Marinha Grande, senhor Manuel Ramos de Milhaveto Rosa, sua esposa, dona Rosete, seu filho Carlitos, senhor Joaquim Lopes do Pulo, senhor Paulo Januário, senhor Carlos Dias de Torres Vedras, e vai para todas as pessoas que me estiverem a ouvir. A todos muito boa noite e posso ter até à próxima. Muito obrigado.
0: Até a próxima oportunidade, uma ótima noite e boa audição.

0: Roubar telefone. Muito boa noite.
1: Olha, viva Hugo, boa noite. Como está?
0: Bem, muito obrigado. Falo com a nossa ouvinte.
1: Oi, Georgina, do Tramagali.
0: Ora, muito bem-vinda. Vamos...
1: Muito obrigada.
0: A nossa frase.
1: Vamos sim. A publicidade é uma do negócio, visto a publicidade na rádio como estava, que é um bom investimento.
0: O próximo tema, com a dedicatória.
1: Olha, vai já para si com um beijinho, um bom trabalho e um bom jantar, porque o meu já cá canta. Agora vai já para as longeirinhas, que deixou a linha aberta, um beijinho para ele e tudo bom também. Vai para toda a minha família também, vai para os meus afilhados, mulheres da minha família, Vila Velha da Roda, vai aqui para o meu vizinho Adelino Santos da Brantes e família, vai para a Dona Leonor da Oceano e família, para o António Cravo de Tomar, vai para a Galdina, vai para o Carlos da Meia do Tejo, e muito obrigada a todos os amigos e amigas que foram muitos que me ligaram a dar os parabéns à minha menina, e continua a dar os parabéns à minha Soraya, que fez hoje a minha idade 21 anos, acabou de mesmo agora sair daqui, de vir buscar a prenda da avó, porque é dinheiro que elas querem, veio do comboio, passou por aqui, então o que é que tu vais fazer? Oh, avó, eu não me esqueço. Pronto, está bem, a avó também não.
0: Não falha.
1: É tudo bom para toda a gente, para a dona Quitéria de Benquerês também, que ela também nunca se esquece, e para o Sr. António Manuel da Marinha Grande. Para toda a gente, um beijinho, tenham tudo bom, uma santa noite, e até a próxima, muito obrigado.
0: Parabéns para todos os aniversariantes, uma ótima noite e boa audição. Estamos em linha consigo até às 21 horas.

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0: Estamos em linha consigo terça-feira, 29 de setembro, 274-800-021, com mais alguém. Muito boa noite.
1: Boa noite, Sr. Hugo. Está vivo?
0: Bem, muito obrigado. Falo com o nosso ouvinte.
1: António Cravo em Tomarém.
0: Muito bem-vindo. Vamos à nossa frase.
1: A publicidade arma do negócio, eu faço a publicidade na área que não estava, é um bom investimento.
0: E o tema que escolhe?
1: Vamos ouvir o Milton César, a namorada que sonhei.
0: E a dedicatória?
1: A dedicar para o Sr. António Costa para cima, o Sr. António Maior da Minha Grande, o Sr. Jorgina Tamagale, muita saúde para toda esta família, o Sr. Jaquina Dias de Avião, o Sr. Jaquina de Rebeto Fernando, o Sr. Manuel Ramos Vila Velha de Rosa, o Sr. Maria Leonor de Ancião, o Sr. Quitéria Bencreta, o Sr. Luciano Torres das Vargens, o Sr. Manuel Raul e a Sra. Maria Adília do Poço, para todas estas senhoras e senhores, muita saúde para todos e para toda a sua família, para todo o auditório, muita saúde para todos, para o Sr. Hugo e toda a família, tudo bom, amanhã estamos outra vez, se quiser.
0: Com certeza, uma ótima noite e boa audição.

0: Nilton César e a próxima participação. Muito boa noite.
1: Olá, boa noite, Sr. Rafael. Boa noite a todos os ouvintes. Falo aqui da Marinha Grande e chamo-me António Morango.
0: Ora, muito bem-vindo. Vamos à nossa frase.
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0: Roupa nova com dedicatória.
1: Pois, tem que aproveitar hoje, que amanhã já chove. Ora, mas vou ligar aqui no dia do Gavião. Vai para a minha amiga Marilina, depois sozinha, um beijinho para ela, um beijinho àquela irmã. Um grande abraço ao seu filho Lídio e ao outro que está fora do país, para todos os imigrantes deste país. Vai para a dona Quitéria de Bem-Crença. Vai também para a dona Maria Rosa lá em cima da Marante, beijinho para ela. Um grande abraço ao seu filho Carlos e toda a família. Manuel António de Reunião, dona Cristina Soares em Pontesoura, Dário Fernando e toda a família Betém, que senhora dos Vinhos. A dona Georgina com um beijinho, as melhores da filha do Genro. A minha madrinha da rádio, Maria Dourdes Olivense de Castelo Vivo. Um beijinho para ela, com o devido respeito. Um grande abraço ao seu marido Carlos. Joaquina Serra, em Porto Alegre. Vai para o senhor Carlos Padeiro. Senhor Carlos e as suas princesas em Torres Vedras. Vai também para o senhor Carlos Padeiro e a sua família. E a dona Maria Afonso, todos de Castelo Branco. Vai também para o Sr. António Cravo em Tomar, o Sr. Miguel Lopes em Paú, o Sr. Tiro Costa do Cano, o Sr. João Linhas de Oledo, a minha em Roda e, por fim, o meu grande amigo Manuel Ramos, um grande abraço. Vai também para a esposa, um beijinho com o devido respeito, e vai para o filho. Carlos, para si um bom programa, Sr. Hugo, e até logo à noite, se Deus quiser, está bem?
0: Até à próxima, cuidado, uma ótima noite e boa audição.

0: Desculpa, Nova, e a próxima participação. Muito boa noite.
1: Boa noite, Duque.
0: Viva, falo com o nosso ouvinte.
1: Pedro Miguel da Comenda.
0: Muito bem-vindo, vamos à nossa frase.
1: Vamos, a publicidade é a boa do negócio e eu faço a publicidade na data do Estado, que é um investimento.
0: Sérgio Nunes, com a lenda da fonte, a dedicatória.
1: Para dedicar para a minha senhora Angélica, para a senhora Adila do Curso, Manuel Raul do Curso, Luciano de Torres Vargas, senhora Joaquina Dias de Gavião, Joaquina Serra de Porto Alegre, Manuel Ramos Vila Velha de Rodão, Paulo Eduardo Valhasques. Para si, Sorugo, muito boa noite, muito nos estou ouvindo e até uma próxima.
0: Muito obrigado, uma ótima noite e boa audição.

0: rumo ao telefone 274-821. Muito boa noite.
1: Olá, boa noite, Luís Rafael.
0: Viva, falo com o nosso ouvinte.
1: Manuel Ramos em Vila Velha de Roda.
0: Muito bem-vindo. Vamos à nossa frase.
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0: O próximo tema para dedicar.
1: Olha, vai já para o Pedro da Comenda, um abraço, um beijinho à esposa, tudo bom para essa família. Depois vai para o Sr. Luciano, da Torre das Vagas, um abraço amigo também. Isabel, da Torre das Vagas, as melhoras e as melhoras dos irmãos. Depois vai para a Marinha do Tamagal, com um beijinho e tudo bom. Para os meus seis geras, para a Dona Maria Afonso, na Castilha de Quintana, em Crenças, um beijinho. Para o António Costa, do Valência, meu esposo. Para todos os habitantes da Freguesia do Unhão Velho e de Janeiro Baixo, incluindo as minhas manas de Santo Urejo. E vai para... Olha, e não vou agora estar aqui com muitas coisas. Um beijinho às senhoras, um abraço aos senhores e para o Rafael, até logo, até amanhã, se vocês quiserem.
0: Até uma próxima oportunidade, uma ótima noite e boa audição.

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0: Estamos em linha consigo até às 21 horas. 274-800-021 é o número de serviço. Terça-feira, 29 de setembro, Senão Estou no Jardim, com 23 graus de temperatura. Pode participar e juntar-se a nós até às 21 horas. Próxima participação, muito boa noite.
1: Boa noite, Sr. Hugo.
0: Viva, falo com o nosso ouvinte.
1: Leia Adília de Couto.
0: Bem-vinda, vamos à nossa frase.
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0: O tema que escolhe?
1: O José Amar na minha casinha.
0: E a dicatária?
1: A dicatária vai para a Natália da Coticeira, Maria Lina de Pousa Pôs de Ancião, Maria do Rosário de Provença Nova, Georgina do Tramagal, Joaquina Dias do Gavião, Quitéria das Bancarenças, Irmina de Marraz de Leiria, Manuel Raul, Paulo Eduardo de Malhaços, Luciano da Torre das Barras, João de Irinhas de Oledo, Manuel Ramos da Vila Velha de Rodo, Pedro Miguel da Comenda, Carlos Dias Torres Vedras, Eduardo Gomes de Santarém, António Cravo de Tomar, Glorinha de Alcaíns, Nina da Roda, Paula de Lousada. Aí para vocês todos da Rádio, desta auditória, até amanhã, se eu quiser, e uma boa noite.
0: Muito obrigado, uma excelente noite e boa audição. Hoje...

0: Zé Amaro e a próxima participação. Muito boa noite. Muito boa noite, ouvinte. Mais uma tentativa. Muito boa noite, ouvinte. Parece que perdemos o contacto com o ouvinte que estava no 274-800-021. Linha disponível, aguardamos que a ligação seja restabelecida ou entre mais alguém para se juntar a nós. Muito boa noite.
1: Sr. Hugo.
0: Conseguiu. Bem-vinda. Fala com o nosso ouvinte.
1: Maria Leonor, Posa Fonte Ancião.
0: Bem-vinda. Vamos à nossa frase.
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0: Bombocas para dedicar.
1: Ao meu filho, às minhas manas, ao Sr. António Manuel da Marinha Grande, Sr. Manuel Ramos e a sua família, de Vila Velha de Rodão, Sr. Abelino de Abrantes, Dona Natália da Corticeira, Sr. António Cravo de Tomar, Dona Georgina do Tramagal e sua família, Sr. Geirinhas, Dona Quitéria de Bem-Crenças, Sr. Eduardo Gomes de Santarém, Dona Adil e o Sr. Manuel Raul do Lar do Poço, e para os meus inesquecíveis amigos Hugo Rafael e Menina Nandinha. Uma boa noite e ao Sr. Hugo um beijinho para si e para todos. E até amanhã, se Deus quiser.
0: Muito obrigado. Uma ótima noite e boa audição. Anjo Bombox.

0: És bombocas e a última participação. Muito boa noite. Muito boa noite, ouvinte. E perdemos o contacto. Hoje é só partidas no 274-821. Muito boa noite.
1: Olá, muito boa noite. A chamada de Lisboa, não sei porquê.
0: É partidas. Às vezes acontece.
1: Exatamente.
0: Falo com a nossa ouvinte.
1: Joaquina Dias do Gavião.
0: Muito bem-vinda. Vamos à nossa frase.
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0: Glory Gainer para as despedidas da dedicatória.
1: Olha, é para dedicar já para si e para as minhas amiguinhas e amiguinhos rapidamente. Goldinas das Arreciadas, Quitéria das Bem-Crenças, Jorge Ana Tramagal, Maria Adília do Couso, Pereira das Aradas, António Manuel da Maninha Grande, António Costa de Bessima, Carlos Dias da Amieira, Carlos Dias Torres Vedas e suas princesas, Joaquim Lopes do Paulo, Manuel Mitra e esposa, João Geirinhas do Oledo, Pedro Miguel e esposa da Comenda, Eduardo Gomes de Santarém, António Crafo de Tomar, Adelino Santos de Abrantes, beijinhos para todos, os melhores aos doentes. Para si, olha, muito obrigado, uma boa noite e até uma próxima.
0: Muito obrigado, uma excelente noite e boa audição. Ponto final neste espaço de discos pedidos. Às 21 horas, a informação local e a regional. Uma ótima noite. Bom jantar. Continua com a sua rádio.

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0: Muito boa noite, são 21 horas.
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2: A agenda da tempestade Christine deixou marcas profundas no território e algumas ainda perduram. Uma dessas marcas foram deixadas na sede do Centro Cultural Recreativo Desportivo dos Casais Unidos Outeiro da Lagoa, na freguesia da Sertã. O vereador do PSD, Fernando Amaral, esteve lá e não gostou do que viu. E na última reunião do Executivo, no passado dia 18 de setembro, pediu explicações.
3: Eu estive lá e estive a ver. Muito dificilmente aguenta, não sei os outros, do que outros é que estamos a falar, mas deste em particular, não aguenta o inverno, porque o nível de estragos é tão alto que se vier um inverno mais rigoroso, com algo a sério, os danos na infraestrutura vão ser tais que vai haver alguma dificuldade em manter aquele edifício. E, portanto, passado este tempo todo, urgia saber qual é a previsão, qual é o planeamento destes e de outros, mas deste em particular, que é este que eu estou a perguntar, porque eu sei que a resposta já vai ser essa. Vai vir os outros todos, as outras obras todas.
2: Em resposta, Carlos Miranda, presidente da Câmara Municipal da Sertã, reconhece o estado em que está a cobertura desta associação, lembrando que já antes esta apresentava algumas deficiências e que, além desta, há outras que estão em situação semelhante.
4: Nós temos um conjunto de outras associações que também estão na mesma situação, com prejuízos graves nas suas infraestruturas. Nós estamos atentos a esta questão aqui dos Casais Unidos, até porque já tínhamos falado antes da tempestade sobre esta situação, já tínhamos falado com a direção da associação. O que eu posso dizer é que vai haver um aviso para candidaturas para as associações no âmbito da tempestade e não vos posso dizer quando, nem com que percentagem de financiamento, porque isso não está ainda definido, mas aquilo que me foi transmitido é que vai haver esse aviso para as associações. E, portanto, nós vamos aqui aguardar mais algum tempo a tentar perceber o que é que as associações podem fazer no âmbito desse aviso e estamos certamente atentos aqui a esta questão do Outeiro da Lagoa e de outras. E depois também estamos cá para apoiar naquilo que o aviso não comparticipar.
2: O autarca lembrou ainda que tinham já um orçamento para estas obras antes da passagem da tempestade Christine e que, devido aos estragos avultados, ficou sem efeito. Os antigos combatentes do ultramar que partiram da União de Freguesias de Sernasto com Jardim, Nesperol e Palhais viram os seus nomes agora perpetuados no monumento erguido no Jardim da Memória em Sernasto com Jardim. O livro que agora foi inaugurado tem os nomes dos cerca de 500 jovens que um dia partiram para a guerra nas províncias ultramarinas. Para que o monumento fique completo, faltam apenas alguns pormenores, o essencial está lá, dizia-nos o ex-combatente António Cesário da Comissão Organizadora.
5: Não está completo ainda, porque faltam aqui duas réplicas do G3 que estão prometidas para serem colocadas aqui e também um emblema da Liga dos Combatentes que não foi autorizado a colocar ainda. De resto, o nosso trabalho começou há 5 anos atrás, foi concluído hoje com o encerramento deste livro, que é de facto um sonho que nós tínhamos de há 5 décadas e hoje foi cumprido.
2: Este foi também o momento para voltar a alertar o Poder Central para as reivindicações que consideram justas e que tardam em ser colocadas em prática.
5: Há muita coisa para reparar que os combatentes estão a aguardar, desde a área na parte social, com participação em medicamentos, que agora já são gratuitos, mas há muitos que as valências do Serviço Social de Saúde não cobrem, que é o caso dos óculos, das próteses dentárias, dos aparelhos auditivos, que nós gostaríamos que os hospitais militares abrissem para esta realidade, para que as pessoas pudessem ter esse equipamento gratuito no futuro.
2: Ana Margarida Alves, vereadora do município da Sertã, em representação do presidente da Câmara, dizia que aquele momento era muito mais que um convívio, era um ato de justiça histórica.
6: É um ato solene, de justiça histórica. Justiça para com uma geração de jovens que, vindo destas terras, do Pinhal Interior, das nossas aldeias e lugares, da Rolã, de Palhais, de Cernache, da Urgueira e de tantos outros sítios, foram chamados a cumprir missões de extrema dureza nos antigos territórios de ultramar. O Conselho da Sertã, e mais concretamente a União de Freguesias de Cernache do Bom Jardim, Nesperal e Palhais, orgulham-se do vosso percurso. Sabemos que o preço pago foi muito alto. Lembramos com respeito e saudade aqueles rapazes da nossa terra que partiram e não regressaram, deixando famílias destroçadas e um vazio das nossas comunidades.
2: Ali naquele livro repousam os nomes de mais de 500 jovens que foram chamados a defender a pátria de toda a forma, inclusive com o sacrifício da própria vida. Para trás deixaram futuros suspensos. Célia Luís, presidente da União de Freguesias de Cernache do Bom Jardim, Nesperal e Palhais, lembrava uma confidência que lhe tinha sido feita ali. Só da pequena localidade de Rolã, em Palhais, foram 27 jovens que foram chamados para a guerra.
7: Efetivamente, nós estamos aqui só na presença de um memorial, de uma peça bonita na decoração de um jardim. Estamos perante mais do que nomes gravados numa placa. São homens das nossas terras, temos aqui pessoas de Palhais, de Cernache, da Orgueira, da Rolã, Pampilhal. Há pouco aquele senhor confidenciou que só da Rolã foram 27, só da Rolã, 27 jovens que foram retirados a uma localidade. Foram famílias que ficaram dilapidadas, foram futuras famílias que ficaram dilapidadas. Não tenho sequer capacidade para imaginar o peso real e o impacto real deste evento, chamemos-lhe assim, em todos vós, em todos os que ficaram, nas famílias, em todos os que regressaram. Estar presente também teve muito impacto nos que regressaram, condicionou em muito a sua atitude, a sua postura no dia-a-dia, a sua sensibilidade, a sua perspectiva relativamente ao próximo. E tudo isso, todos esses factos merecem o nosso maior respeito.
2: A Célia Luís dirigiu-se ainda aos jovens ali presentes, familiares de ex-combatentes, dizendo que gostaria de ali ver mais jovens para perceberem o que foi esta guerra e poderem lutar no futuro para que os erros do passado não se voltem a repetir. Vila Velha de Ródão recebeu no passado fim de semana mais uma prova de Fórmula 2 em motonáutica. Este ano ocorreu-se ali a última prova do campeonato e onde sagrou campeão o lituano Edgars Riabko ao alcançar o quarto lugar nesta prova. Foi o suficiente para garantir o título. Riabko venceu com 4 pontos de vantagem sobre Matilde Wiberg, com Nelson Moran completando assim o pódio na classificação final. No final da prova, Paulo Ferreira, administrador da UIM e presidente da Federação Portuguesa da motonáutica, tal como os pilotos, já se sentem em casa sempre que estão em Vila Velha de Ródão, dizia-nos.
8: Uma prova fantástica, fantástica. De todas as provas que eu me lembro em Vila Velha, esta acho que foi a que teve mais população, a população aderiu em massa mesmo. O dia está fantástico, o tempo ajudou muito, portanto, e como disse o Sr. Presidente, para o ano cá estaremos.
9: E os pilotos também fizeram a sua parte?
8: Os pilotos adoram, estão maravilhados. Na segunda-feira já cá estavam. Turismo ao máximo, tudo lotado. Ah, eu sinto-me, vou daqui com o coração cheio. Sinto-me mesmo orgulhoso de fazermos este grande trabalho no interior do país.
2: António Carmona, presidente da Câmara Municipal de Vila Velha de Ródão, considera esta uma aposta sempre ganha, já que traz movimento ao concelho e é isso que um autarca quer em primeira mão.
10: É esse o objetivo destas provas, é dinamizarmos o nosso território, é mostrarmos ao mundo aquilo que somos capazes de fazer. E pronto, é isto que vamos continuar a fazer no próximo ano, garantindo mais uma prova de motonáutica e, como eu disse ali há pedaço, mais um fim de semana fantástico sobre este sol quente, mas é o nosso sol, é o que temos para oferecer e oferecemos aquilo que muitas vezes eles não têm. Temos identidade, temos vontade de promover o nosso território e é isso que nos move.
2: Antes dos grandes bólidos evoluírem no estuário do Tejo frente às portas de Ródão, teve ali lugar uma prova do troféu Terras de Ouro em GT15, uma categoria internacional oficial da União Internacional de Motonáutica, concebida para jovens. Serve como uma das principais portas de entrada no desporto, preparando o caminho para as classes séniores e de alta performance, como a Fórmula 4, a Fórmula 2 ou a Fórmula 1 da modalidade. António Carmona, de defende que este troféu serve à estratégia que o município tem para a modalidade da motonáutica.
10: É um passo que se quer e é um passo determinante da Câmara, porque estamos a formar a nossa estação náutica. Esta prova de jovens veio também já nesse sentido. Uma estação náutica é muito mais do que uma prova de motonáutica, mas tem que começar por algum lado, e nós queremos incluir os desportos motorizados ao nível dos jovens, fazer, por exemplo, um campo de férias da Páscoa de jovens que queiram vir praticar motonáutica.

0: Querem pelo menos divertem-se enquanto são jovens, mas não tem nada de arroz, tem apenas de seguir aquilo que se faz de melhor na Europa, e em Portugal nunca se fez, e agora acho que é a hora de começar a fazer.
1: E temos aqui local para essa escola?
0: Temos, com certeza que temos, é uma das melhores. Este local tem condições naturais fabulosas para este tipo de desporto. Agora, isso não quer dizer que tenha que se fazer aqui, as pessoas têm que tomar decisões, e se o quiserem ter aqui, podem contar comigo e com toda a minha ajuda e experiência para o fazer aqui, porque de facto Vila Velha é um local único para este desporto.
2: Este troféu Terras de Ouro foi ganho pela espanhola África Rios. Em segundo lugar ficou o português Francisco Castelo Branco e o último lugar do pódio coube ao espanhol Alberto Vilar.
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4: Previsão meteorológica para amanhã: céu geralmente muito nublado, período de chuva, possibilidade de ocorrência de trovada, vento fraco a moderado e descida de temperatura. Neste momento, será no Jardim com 23 graus. Uma ótima noite. 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
1: São 22 horas.
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0: A passagem da tempestade Kristin deixou marcas profundas no território e algumas ainda perduram. Uma dessas marcas foram deixadas na sede do Centro Cultural Recreativo Desportivo dos Casais Unidos Outeiro da Lagoa, na freguesia da Sertã. O vereador do PSD, Fernando Amaral, esteve lá e não gostou do que viu. E na última reunião do Executivo, no passado dia 18 de setembro, pediu explicações.
1: Eu estive lá e estive a ver, muito dificilmente aguenta, não sei os outros, do que outros é que estamos a falar, mas deste em particular, não aguenta o inverno, porque o nível de estragos é tão alto que se vier um inverno mais rigoroso, com algo a sério, os danos na infraestrutura vão ser tais que vai haver alguma dificuldade em manter aquele edifício. E, portanto, passado este tempo todo, urgia saber qual é a previsão, qual é o planeamento, destes e de outros, mas deste em particular, que é este que eu estou a perguntar, porque eu sei que a resposta já vai ser essa. Vai vir os outros todos, as outras obras todas.
0: Em resposta, Carlos Miranda, presidente da Câmara Municipal de Sertã, reconhece o estado em que está a cobertura desta associação, lembrando que já antes esta apresentava algumas deficiências e que, além desta, há outras que estão em situação semelhante.
2: Nós temos um conjunto de outras associações que também estão na mesma situação, com prejuízos graves nas suas infraestruturas. Nós estamos atentos a esta questão aqui dos Casais Unidos, até porque já tínhamos falado antes da tempestade sobre esta situação, já tínhamos falado com a direção da associação. O que eu posso dizer é que vai haver um aviso para candidaturas para as associações no âmbito da tempestade e não vos posso dizer quando, nem com que percentagem de financiamento, porque isso não está ainda definido, mas aquilo que me foi transmitido é que vai haver esse aviso para as associações. E, portanto, nós vamos aqui aguardar mais algum tempo a tentar perceber o que é que as associações podem fazer no âmbito desse aviso e estamos certamente atentos aqui a esta questão do Outeiro da Lagoa e de outras, e depois também estamos cá para apoiar naquilo que o aviso não comparticipar.
0: O autarca lembrou ainda que tinham já um orçamento para estas obras antes da passagem da tempestade Kristin e que, devido aos estragos avultados, ficou sem efeito. Os antigos combatentes do ultramar que partiram da União de Freguesias de Sernasto com Jardim, Nesperol e Palhais viram os seus nomes agora perpetuados no monumento erguido no Jardim da Memória em Sernasto com Jardim. O livro que agora foi inaugurado tem os nomes dos cerca de 500 jovens que um dia partiram para a guerra nas províncias ultramarinas. Para que o monumento fique completo, faltam apenas alguns pormenores. O essencial está lá, dizia-nos o ex-combatente António Cesário, da Comissão Organizadora.
3: Não está completo ainda, porque faltam aqui duas réplicas, duas G3, que estão prometidas para serem colocadas aqui, e também um emblema da Liga dos Combatentes, que não foi autorizado a colocar ainda. De resto, o nosso trabalho começou há 5 anos atrás, foi concluído hoje com o encerramento deste livro, que é de facto um sonho que nós tínhamos há 5 décadas e hoje foi cumprido.
0: Este foi também o momento para voltar a alertar o Poder Central para as reivindicações que consideram justas e que tardam em ser colocadas em prática.
3: Há muita coisa para reparar que os combatentes estão a aguardar, desde a área na parte social, com participação em medicamentos, que agora já são gratuitos, mas há muitos que as valências do Serviço Social de Saúde não cobrem, que é o caso dos óculos, das próteses dentárias, dos aparelhos auditivos, que nós gostaríamos que os hospitais militares abrissem para esta realidade, para que as pessoas pudessem ter esse equipamento gratuito no futuro.
0: Ana Margarida Alves, vereadora do município da Sertã, em representação do presidente da Câmara, dizia que aquele momento era muito mais que um convívio, era um ato de justiça histórica.
4: É um ato solene de justiça histórica. Justiça para com uma geração de jovens que, vindo destas terras, do Pinhal Interior, das nossas aldeias e lugares, da Rolã, de Palhais, de Sernache, da Urgueira e de tantos outros sítios, foram chamados a cumprir missões de extrema dureza nos antigos territórios de ultramar. O Conselho da Sertã, e mais concretamente a União de Freguesias de Sernache, do Bom Jardim, Nesperal e Palhais, orgulham-se do vosso percurso. Sabemos que o preço pago foi muito alto. Lembramos com respeito e saudade aqueles rapazes da nossa terra que partiram e não regressaram, deixando famílias destroçadas e um vazio das nossas comunidades.
0: Ali naquele livro repousam os nomes de mais de 500 jovens que foram chamados a defender a pátria de toda a forma, inclusive com o sacrifício da própria vida. Para trás deixaram futuros suspensos. Célia Luís, presidente da União de Freguesias de Sernasto Bom Jardim, Esperol e Palhais, lembrava uma confidência que lhe tinha sido feita ali. Só da pequena localidade de Rolã, em Palhais, foram 27 jovens que foram chamados para a guerra.
5: Efetivamente, nós estamos aqui só na presença de um memorial, de uma peça bonita na decoração de um jardim. Estamos perante mais do que nomes gravados numa placa. São homens das nossas terras, temos aqui pessoas de Palhais, de Cernás, da Orgueira, da Rolã, de Pampilhal. Há pouco aquele senhor confidenciou que só da Rolã foram 27, só da Rolã. 27 jovens que foram retirados a uma localidade. Foram famílias que ficaram dilapidadas. Foram futuras famílias que ficaram dilapidadas. Não tenho sequer capacidade para imaginar o peso real e o impacto real deste evento, chamemos-lhe assim, em todos vós, em todos os que ficaram, nas famílias, em todos os que regressaram. Estar presente também teve muito impacto nos que regressaram, condicionou-em muito a sua atitude, a sua postura no dia-a-dia, a sua sensibilidade, a sua perspectiva relativamente ao próximo. E tudo isso, todos esses factos merecem o nosso maior respeito.
0: A Célia Luís dirigiu-se ainda aos jovens ali presentes, familiares de ex-combatentes, dizendo que gostaria de ali ver mais jovens para perceberem o que foi esta guerra e poderem lutar no futuro para que os erros do passado não se voltem a repetir. Vila Velha de Ródão recebeu no passado fim de semana mais uma prova de Fórmula 2 em motonáutica. Este ano ocorreu-se ali a última prova do campeonato e onde sagrou campeão o lituano Edgars Riabko ao alcançar o quarto lugar nesta prova. Foi o suficiente para garantir o título. Riabko venceu com 4 pontos de vantagem sobre Matilde Wiberg, com Nelson Moran completando assim o pódio na classificação final. No final da prova, Paulo Ferreira, administrador da UIM e presidente da Federação Portuguesa de motonáutica, tal como os pilotos, já se sentem em casa sempre que estão em Vila Velha de Ródão, dizia-nos.
6: Uma prova fantástica, fantástica. De todas as provas que eu me lembro em Vila Velha, esta acho que foi a que teve mais população, a população aderiu em massa mesmo. O dia está fantástico, o tempo ajudou muito, portanto, e como disse o Sr. Presidente, para o ano cá estaremos.
7: E os pilotos também fizeram a sua parte?
6: Os pilotos adoram, estão maravilhados. Na segunda-feira já cá estavam. Turismo ao máximo, tudo lotado. Ah, eu sinto-me, vou daqui com o coração cheio, sinto-me mesmo orgulhoso de fazermos este grande trabalho no interior do país.
0: António Carmona, presidente da Câmara Municipal de Vila Velha de Ródão, considera esta uma aposta sempre ganha, já que traz movimento ao concelho e é isso que um autarca quer em primeira mão.
8: É esse o objetivo destas provas, é dinamizarmos o nosso território, é mostrarmos ao mundo aquilo que somos capazes de fazer. E pronto, é isto que vamos continuar a fazer no próximo ano, garantindo mais uma prova de motonáutica e, como eu disse ali há pedaço, mais um fim de semana fantástico sobre este sol quente, mas é o nosso sol, é o que temos para oferecer e oferecemos aquilo que muitas vezes eles não têm. Temos identidade, temos vontade de promover o nosso território e é isso que nos move.
0: Antes dos grandes bólidos evoluírem no estuário do Tejo frente às portas de Ródão, teve ali lugar uma prova do troféu Terras de Ouro em GT15, uma categoria internacional oficial da União Internacional de Motonáutica, concebida para jovens. Serve como uma das principais portas de entrada no desporto, preparando o caminho para as classes séniores e de alta performance, como a Fórmula 4, a Fórmula 2 ou a Fórmula 1 da modalidade. António Carmona defende que este troféu serve à estratégia que o município tem para a modalidade da motonáutica.
8: É um passo que se quer e é um passo determinante da Câmara, porque estamos a formar a nossa estação náutica. Esta prova de jovens veio também já nesse sentido. Uma estação náutica é muito mais do que uma prova de motonáutica, mas tem que começar por algum lado e nós queremos incluir os desportos motorizados ao nível dos jovens, fazer, por exemplo, um campo de férias da Páscoa de jovens que queiram vir praticar motonáutica, queiram vir praticar canoagem. Esse é um dos principais objetivos, dinamizar novamente aquilo que o Rio nos pode proporcionar.
0: Esta prova chegou a Vila Velha de Ródão pela mão de Duarte Benavente, piloto de Fórmula 2. Explicou-nos que o que ali foi feito é o que já se faz um pouco pela Europa e que funciona um pouco à semelhança das escolas de futebol.
9: É a mesma coisa que as escolas de futebol. Os pilotos de Fórmula 2 e de Fórmula 1 e de, não nascem ensinados, não começam na Fórmula 1. Portanto, isto é apenas o começar e a preparar pilotos para um dia, se quiserem, e se conseguirem lá chegar. Se não quiserem, pelo menos divertem-se enquanto são jovens. Mas não tem nada de arroz, tem apenas de seguir aquilo que se faz de

0: ficou o português Francisco Castelo Branco e o último lugar do pódio coube ao espanhol Alberto Vilar.
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2: Previsão meteorológica para amanhã: céu geralmente muito nublado, período de chuva por vezes forte até o início da manhã, possibilidade de ocorrência de trovada até o início da manhã, também vento fraco a moderado e descida de temperatura. Neste momento será Estevão Jardim com 22 graus.
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1: Uma ótima noite para todos, o regresso da Linha da Amizade, noite de terça-feira, 29 de setembro. Pode participar e juntar-se a nós através do 274-800-021 e pode enviar a sua SMS para 965-109-674. Muito boa noite. Muito boa noite, ouvinte.
2: Olá, boa noite, Hugo.
1: Falo com o nosso ouvinte.
2: O Carlos do Calvário Amarante.
1: Bem-vindo, vamos receber o Tiago Maroto no início deste espaço, a dedicatória.
2: Olha, vai já um abraço já para si, vai para toda a sua família, tenha uma boa semana, um bom regresso a casa e vai para todos que trabalham aí na rádio, vai para todos que contestam um parabéns, vai para a minha mãe e irmãos, vai para o BT Filhos, um abraço para ele e para a esposa e para toda a família e para os pais e vai também para o Miguel, para a família, para as coisas deles e vai também para o senhor António Manuel Ramos da Marinha Grande, um abraço para ele e para a família, vai para o senhor Manuel Ramos de Vila Rodo para ele e para a esposa e para toda a família. Vai para a Georgina, vai para o senhor Teodoro Justino e vai para o senhor Arlindo, para ele, para a esposa e para toda a família. Um abraço para ele e para toda a família. E vai para todos, também para o Carlos Padeiro, para ele e para a esposa e toda a família. E vai para todos que falam aqui do Norte. Manda um abraço para eles, tudo bom. Uma boa semana para eles, que estejam a ouvir a rádio até a uma e para o também. E então até uma próxima. Está o Rafael.
1: Até uma próxima oportunidade. Uma ótima noite e boa audição.

0: Mais uma participação do outro lado da linha. Muito boa noite.
1: Olá, nosso ouvinho.
0: Viva, falo agora com a nossa ouvinte.
1: Amarante.
0: Bem-vinda, vamos saber qual é a sua escolha musical.
1: Pode ser. Como é que eu chamo? Roberto Carlos.
0: Roberto Carlos, e a Ticatária?
1: Olha, vai para o Guinho, vai para a sua família toda e vai para todos os amiguinhos, sem só ninguém, que até já estava aí para a cama, já estava aqui a dormir em pé. E vai também um beijinho também para os meus filhos, noras e netos. Tudo de bom e até amanhã, se Deus quiser. Beijinho, beijinho.
0: Até uma próxima oportunidade, uma ótima noite e boa audição.
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0: Roberto Carlos, na hora 1 da linha da amizade, mais uma participação. Muito boa noite. Muito boa noite, ouvinte.
1: Sim, sim.
0: Viva, fala com o nosso ouvinte.
1: Abelino Santos de Abrantes.
0: Participação de Abrantes, muito bem-vindo. Vamos receber Minhotos Marotos, a sua dicatária.
1: Sim, para o senhor Carlos de Abrantes, esteja tudo bem. Para a senhora Rosa de Amarante, também tudo bem. Para a senhora Joaquim Elias de Gavião, também. Para a senhora Jorgina de Tramagal. Para a senhora Lourdes Ancião. Para o senhor Carlos Dias com os Vedras. E está tudo. Até amanhã.
0: Fica feita a dicatória, uma ótima noite e boa audição.

0: estamos com a hora 1 da linha da amizade e recebemos mais uma participação. Muito boa noite.
1: Olha, viva, boa noite. Olha, agora deixou-me doente.
0: Viva, falo com a nossa ouvinte.
1: Com a Georgina do Tramagal.
0: Ora, muito bem-vinda. Vamos receber obrigada, Lucas e Mateus, adicatária.
1: Olha, já para si, com um beijinho. Uma tudo bom para si e para os seus colegas. Tenham uma santa noite e um bom trabalho. Para si, um bom regresso à sua casa quando acabar o seu programa. Vai aqui para a minha família e tenho aqui a minha filha ali da aldeia, que vai ver a mãe, já que a gente esta semana, a semana passada, eu não posso sair de casa. E então ela veio com o marido, veio ver a mãe e as ainda aqui estão. Vai para eles também, para que as melhoras dela. Vai aqui para toda a minha família, vai já aqui para o meu vizinha do Santos Labrantes, com um beijinho para este amigo também, aí para os meus afiliados Manuel Ramos e família de Vila Velha de Ródão, com um grande beijinho para eles todos, para a família toda, um beijinho, muito obrigada. Vai também para o senhor Raquel Lopes do Paulo e vai para a dona Maria Afonso da Cacilda de Castelo Branco, para a Emília dos Marrados, vai aqui para o meu amigo da Mamacheira, para o Carlitos, com as melhoras dele e da irmã. Vai aqui para o Tramagala, que muita gente está a ouvir esta grande rádio. Vai para um casal amigo que está aí do mar, mas é aqui no Tramagala. Ouvem a rádio todos os dias e aqui há dias vieram cá e não vieram, não estiveram comigo, mas estiveram com alguém que vieram ver que eles que me ouvem. Eu agradeço e um beijinho para eles. Vai também para os Jongeirinhas com um beijinho para este amigo. Vai para a Glorinha, que também gosto de ouvir. Vai para a amiguinha Isabel da Todas as Várias, com as melhores dela e dos irmãos. Tudo bom para a família dela toda, com um grande, grande, grande beijinho. Tudo bom. Vai também para o Carlos e Maria Ramos Cachelo Branco, com as melhores dela. E um beijinho às netinhas e à filha. E vai para a casa da amiga do Tejo, também com um beijinho para este amigo. Vai também para o senhor António Manuel da Marinha Grande, também um beijinho para este amigo. Muito obrigada por mandar melhoras sempre para os meus doentes, eu agradeço. E vai para a dona Rosinha da Marante e para a família toda. Vai também para o senhor Luciano de Todas as Várias, que um beijinho para este amigo, sempre da Cátia Tiver, não sei, que há bocado não ouvi tudo. Um beijinho para todos. Tenham todos uma santa noite, um beijinho muito grande, grande, grande para si. E até quando eles quiserem, muito obrigada.
0: Muito obrigado, uma ótima noite e boa audição. Seguimos com Lucas e Mateus.

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6: Última parte da hora 1 da linha da amizade. 10 minutos para as 0 horas. Muito boa noite.
7: Boa noite, e a Glorita de Alcaim.
6: Muito bem-vinda. Vamos à sua dedicatória para o próximo tema.
7: Olha, para a senhora de Alcaim, um beijinho. Pedir às Manuelas todas também e pedir aos bandinhos as melhoras para eles e para toda a gente que costuma mediar-me para eles e para elas, seja tudo unido. E lá para os outros do meio lá conheçam também e pedir a toda a gente que costuma mediar-me para eles e para elas também, está tudo unido. E para Rosarinha, será vez por lá ouvir também. E pedi aos taxistas todos, e aos bombeiros também, aos padeiros também todos. E pedi lá para o senhor Zé de Porto Santo, está lá ao lado, esteja tudo bem com ele. E para si, para esta boa noite, passa boa viagem, e até amanhã. Tudo bom.
6: Até uma próxima oportunidade, uma ótima noite e boa audição.

0: Avançamos para a última participação desta hora. Muito boa noite.
1: Olá, muito boa noite.
0: Viva, falo com a nossa ouvinte.
1: Joaquina Dias do Gavião.
0: Muito bem-vinda, o Stoto com África, sua dedicatória.
1: Olha, vou já dedicar para os meus amiguinhos e amiguinhas, Jorgina Tramagal, Pereira das Aradas, Quitéria das Bem-Crenças, Maria Rosa do Baldassor, Bernardina da Brantes, Isabel da Torre das Vargens, Lourdes Olivença e as melhores para o marido, Gualdina das Arreciadas, Maria Adília do Couso, António Manuel da Marinha Grande, António Costa do Brejo de Cima, Carlos Dias da Amieira, Carlos Dias de Torres Vedras e suas princesas, Adelino Santos da Brantes, Manuel Mitra e esposa, Joaquim Lopes do Paúl, Paulo Januário dos Valhascos, Manuel Ramos de Vila Velha de Rodão, Carlos e esposa de Castelo Branco, João José do Porto Santo, Fernando Silva de Vermelho, João Geirinhas de Oledo, Justino de Vila de Rei, com bom trabalho, Francisco de Valongo, Eduardo Gomes de Santarém, beijinhos para todos, as melhores a todos os doentes e uma boa noite. Para si, olha, boa noite, muito obrigado e até uma próxima.
0: Muito obrigado, uma ótima noite e boa audição. É o fecho da Hora 1 da Linha da Amizade. Depois das 0 horas, regressamos e vamos recuperar este tema para podermos ouvir a música por completo. Música.

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1: São 0 horas, uma ótima madrugada. 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
1: Uma ótima madrugada, quarta-feira, 30 de setembro, é a Linha da Amizade até à 1 da manhã. Já sabe que pode participar e juntar-se a nós através do 274-800-21. Recuperamos então a música que fechou a hora 1, África, dos Toto, e daqui a pouco vamos para o telefone.

0: África, o Stouto, e regressamos ao telefone. Muito boa noite.
1: Muito boa noite.
0: Viva, falo com a nossa ouvinte.
1: Com a Ana, aqui do Alentejo.
0: Bem-vinda, vamos receber o Jorge Palma daqui a pouco. A sua dica
1: tema, Ana? Eu esqueci-me outra vez do tema.
0: A gente vai continuar.
1: A gente vai continuar, é isso mesmo. Portanto, queria dizer e agradecer em nome da Lourdes Olivença, porque eu vi há pouco, e uma senhora, não sei quem era, que fazem as dicatórias, e é absolutamente normal, para dizer que, infelizmente, ou não sei, estava muito mal, o Sr. Carlos Olivença faleceu no passado sábado. Eu, graças a Deus, tive a oportunidade, no domingo, de estar na última homenagem. Abracei a Lourdes e quero que ela continue esta linha desta estrada e tudo bom. O meu agradecimento para todos os ouvintes. Também quero aqueles que estão bem, ainda bem, e graças a Deus. Aqueles que estão piores, vão ouvir, se faz favor, este tema do Jorge Palma, que temos que aguentar, não é? Mas à frente da letra, ajude-me, por favor, que eu estou muito nervosa com isto.
0: Fica então feita a dicatória. Sim. Fica então feita a dicatória. Uma excelente madrugada e boa audição.
1: Peço desculpa,
0: sem
1: mas
0: problemas.
1: Pronto, é um bocado caricato.
0: Fica então essa nota, fica essa nota tão importante.
1: Olha, que Deus o tenha descanso. Tudo bom para todos e um beijinho para si. E muito obrigada.
0: Muito obrigado. Uma ótima noite e boa audição. Boa madrugada. Jorge Palma, a gente vai continuar.
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0: Só as palmas, gente, vai continuar. 14 minutos depois das 0 horas e continuamos com mais alguém. Muito boa noite.
1: Olá, boa noite, Hugo Rafael.
0: Viva, falo com o nosso ouvinte.
1: Manuel Ramos, em Vila Velha de Ramos.
0: Muito bem-vindo. Vamos à sua dedicatória para o próximo tema.
1: Maria da Luz Isel deixou-se com um beijinho. O Gabriel Dunais da Serra também um beijinho. Joaquim Lobos do Paulo, que era da família, com um abraço amigo. É o João Joelhinho, Manuel da Almeida, Barato Grande, um beijinho à esposa e tudo bom. Vai para todas as pessoas, todos os habitantes da minha freguesia do Nhanjo Velho, com um beijinho e um abraço. Para as minhas manas de Souto Brejo e para todos os habitantes. E também para todos os habitantes da freguesia de Janeiro Baixo, que é onde eu nasci. Um beijinho para todas e um abraço. Vai para a Dona Maria Afonso da Cacilha de Guitéria de Vengranças, um beijinho. Vai para o Carlos Padeiro de Castelo Branco, um beijinho à Maria Ramos, sua esposa, com as melhoras. E um beijinho à filha e às netas. Vai para o Manuel Mito e esposa, um beijinho à Dona Teresa. Vai para o Joaquim Marques Afonso do Corão, para os meus seis gestos, com um beijinho. Carlitos de Amaranto, um abraço amigo. Para o Manuel António de Rimião, António Manuel Ramos da Marinha Grande, também um abraço amigo. Leonor de Ancião, tudo bom para essa família, com um beijinho. Vai para a Natália da Codiceira, um beijinho e uma noite de descanso para ela e um abraço ao José Francisco. Vai para a Madrinha do Tamagal, com um beijinho e tudo bom para a família e as melhoras do Vítor de seu genro. Vai para a família bater também um beijinho e um abraço. Maria Madalena Figueiredo dos Vinhos, um beijinho amigo. Vai para a Nina da Roda, também um beijinho. Vai para a Joaquina Dias do Gavião, Joaquina Ribeiro Fernando, Maria José Granja, a Milker. Vai para o António Justino de Vila de Rei Algudes na A23, uma noite de trabalho e tudo a correr bem. Vai para a Justina Soares do Ponto Soura e um grande beijinho aí para a Iana da Lantejana, que disse que é do Alentejo, a Iana também da Ponto Soura. Um beijinho, tudo bom e obrigado pelo esclarecimento que prestou. E vai para o Carlos o Dias de Torres Vedras com um abraço e um beijinho às meninas. E vai para o Carlos Dias Carlos Dias da Minha do Teixe também um abraço e um bravo a família. Um beijinho aí para os meus feijados que já disse, um beijinho às senhoras, um abraço aos senhores e para o Gravael e para todos os ouvintes, um abraço a todos e uma boa noite.
0: Fica feita a dedicatória, uma ótima madrugada e boa audição. É Alfredo Marceneiro nos próximos minutos.

0: Recebemos mais uma participação que está do outro lado da linha. Muito boa noite. Muito boa noite, ouvinte. Avançamos para o curso. Muito boa noite. Muito boa noite. Parece que perdemos o contacto com o ouvinte que estava do outro lado da linha. Seguimos com a habitual pausa comercial. 274-800-021 é o nosso número de serviço.
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0: Linha da Amizade, hora 2, rumo ao telefone. Muito boa noite.
11: Oi, sou Hugo.
0: Viva, falo com o nosso ouvinte.
11: Olha, a Rua do Centro Social, porque é o Centro de Banho do Poço.
0: Muito bem-vindo, ligação que está obedecida. Vamos receber a Maria Alice, a sua dedicatária.
11: Para dedicatar a toda a Linha da Amizade, que sabem que é as pessoas da minha lista. E para si, para a sua mãe, como o regresso a casa e até o que vocês quiserem.
0: Até uma próxima oportunidade. Uma ótima madrugada e boa audição.

0: É Maria Alice e a próxima participação. Muito boa noite.
1: Olá, Hugo, boa noite.
0: Viva, falo com a nossa ouvinte.
1: A Isabel da Torre das Vagens.
0: Muito bem-vinda, vamos à sua dedicatória para o próximo tema.
1: Sim. Bom, vai para a Joaquina Dias do Gavião com um beijinho, vai para a Dina de Abrantes com um beijinho para ela, às princesas dela e para o António, para o nosso António, um beijinho grande e tudo bom. Vai para a amiga Georgina, as melhoras para ela, para a filha, para o Gero, uma santa noite, muitos beijinhos lá para casa. Vai. Vai para a Ana também, da Ponte Sor, um beijinho e as melhoras também para a Ana. Vai para a Glorinha, que eu também nunca me esqueço da Glorinha. E vai. Os meus amiguinhos, os últimos dias do Pagu, com um beijinho de boa noite. O Sr. Manuel António de Romeão, também com um beijinho de boa noite. Vai um beijinho para o Paulo Januário, que eu também me lembro muito dele. Vai lá para cima para o Castelo Branco, para o Carlos, as melhoras lá para a Maria, que também não está nada bem, beijinhos lá para casa e tudo bom. Vai lá para a Amarante, para o Carlos Amarante, para a mãe e para o irmão, também com um beijinho, boa noite. E vai para a minha estrela da noite, para os seus três amores, tudo bom. E vai para os meus amores, para as minhas princesas, para mim, para o meu marido, para os meus manos. Vão recuperar-me lentamente. E pronto. E vai um grande beijinho para todas as pessoas. Esteja no solidão. Tenha uma noite descansada. E quem tiver mal, tenha esperança que amanhã um dia vai ser melhor. Tenham todos uma santa noite, que o amor nos salve. E para o Hugo, e para a sua mãe um beijinho também. E corra tudo bem quando sair do seu trabalho e até amanhã, se quiser.
0: Muito obrigado, uma excelente madrugada e boa audição.

0: Rouba o telefone, 274-821. Muito boa noite.
1: Olá, senhor. Boa noite.
0: Viva, falo com o nosso ouvinte.
1: Bernardina de Abrantes.
0: Muito bem-vinda. Vamos saber qual é que é a sua escolha musical.
1: É o Lucas de Mateus Júnior.
0: E a dedicatória?
1: A dedicatória de olhar para o senhor e com o resto de uma boa noite. E vai para a Dona Isabel, um beijinho para ela e para toda a família, para as princesas e para o António, para o Pedro, para todos. E as melhores dos doentinhos dela. E dar um beijinho à Ana e agradecer-lhe por dar a informação do marido da Dona Lourdes. Assim as pessoas que a gente está a dedicar a uma pessoa que já cá não está. E é para dedicar a todas as pessoas que eu costumo dedicar, para todos uma boa noite, para todos os nossos doentinhos com rápidas melhoras. Tenham uma boa noite e tudo bom. E lá também para os meus filhos, para as minhas netas e para o meu pequenino, para o meu António. E o senhor Hugo, olha um beijinho para si e para a sua mãe, uma boa noite. E para o Zé António e família, também com uma boa noite. Para o senhor Justino, uma boa noite e uma boa semana de trabalho. E tudo bom para todos. Senhor Hugo, até amanhã, se Deus quiser.
0: Até uma próxima oportunidade, uma ótima madrugada e boa audição.

0: Tínhamos com a habitual pausa comercial. 274-800-021 é o nosso número de serviço, até à 1 da manhã.
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0: Linha da Amizade, hora 2, última parte, muito boa noite.
7: Boa noite, Sr. Hugo.
0: Viva, falo com o nosso ouvinte.
7: É o Justino de Vila Andréia.
0: Muito bem-vindo, vamos saber qual é a sua escolha musical.
7: É, se puder ser, é o Zé Praia, com a velha carrinha.
0: Ora, vai entrar já, vai sair da garagem e vai fazer uma viagem com cesta a fundo.
7: Olha, e agora é engraçado, que agora até vou mesmo até a Covilhã, estou a sair até a Covilhã também, ela vai subir lá a Serra da Estrela.
0: Com certeza, boa viagem, vai, boa viagem e bom trabalho. Vamos à dicatória.
7: A minha dicatória já aparecia, depois é aqui para os meus colegas aqui da noite, para a equipa do Joaquim Pataco, para a equipa dos irmãos Coutrim, e depois vai aqui para os nossos amigos, para a Dona Bernardina de Brandes, para a Dona Jorgina de Dramagal, para a Dona Joaquina Dias do Gavião, para o Sr. João Geirinha do Ledo, para o Sr. Manuel Ramos de Vila Velha de Roda, para o Carlos Damarante e para a sua mãe, Olha, é para quem não estiver a ouvir, porque me vou a conduzir e não leva a lista à mão, vai para quem estiver a ouvir, para todos sem exceção. Uma boa noite para todos e até amanhã.
1: Até uma próxima oportunidade, uma ótima madrugada, bom trabalho e boa audição. Seguimos com o Zé Praia.

Agora Alphaville é um pedido do ouvinte Manuel Almeida da Barroca Grande, dica à sua esposa, para o ouvinte Manuel Ramos, um abraço para a esposa dele, um beijinho para o Carlitos e também uma boa madrugada para todos os ouvintes.

Forever Young com Alphaville. Fechamos este espaço com José Reza, tema de parabéns. Então, para, em primeiro lugar, dedicatória da ouvinte Hermínia Seguro de Marrazes, dedico o tema que é para a sua filha, Ana Maria Seguro, com votos de muitos parabéns, e parabéns então para a aniversariante. Juntamos também a dedicatória do ouvinte Carlos Dias da Mier do Tejo, que dedica a duas pessoas que fazem anos, então a neta da Maria Joaquina da Ribeira do Fernando, e também a Ana Afonso, filha da ouvinte Hermínia de Marrazes, e para todos os ouvintes da Linha da Amizade. Fica então feita a dedicatória, muitos parabéns para todos os aniversariantes, um feliz dia de aniversário, uma ótima madrugada para todos, bom trabalho, bom descanso, bons sonhos, boa viagem se vai na estrada.

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